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2: 2:28.

5 e 5.

5:48.

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4: 7:35. 23 graus.

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2: Sete e 48. 23 graus.

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0: Muito bom dia, Nova Olinda, muito bom dia, turma boa, um ótimo dia pra você que já está sintonizado com a gente nessa manhã, né? Manhã de sexta-feira. Hoje, sexta-feira, é 21 do mês de agosto, ano 2026. Estamos chegando mais uma edição do seu, do meu, do nosso Manhã de Sucesso, seu campeão de audiência no horário. Com você até as 9h30, eu te faço companhia com eu daqui, você daí, juntos e misturado. Festa, essa salada musical para você curtir da sequência, né? Vamos juntos até as 9h30, quando chega nossa amiga Silvana Rodrigues, o seu show da manhã, aqui pela 87,9. Hoje, sexta-feira, sexta-feira especial. Para você que já está sintonizado com a gente, já conto com o seu carinho, a sua audiência, a sua participação através dos nossos telefones. É o 984948524, DDD98, para você ligar, participar ao vivo com a gente. Também tem o nosso WhatsApp, né, que é o 986062498. A sua mensagem de texto, a sua mensagem de voz, pedindo o seu som favorito que você gostaria de ouvir. A gente vai tocar com todo carinho. E para você que já nos acompanha também através aí, né, do nosso canal no YouTube, Rádio Yeshuar 87. É, também no nosso Instagram, né, @RadioYeshua87, para você que está conectado com a gente. Um ótimo dia, uma ótima sexta-feira. Para a gente começar a nossa sequência musical, trago para você já sim o som dela, Tainar Bittencourt, a música. Você aí, você que está do outro lado, você está vivendo ou tá somente existindo? Qual é, hein? Bora curtir na sequência o som dela, Tainar Bittencourt, vivendo ou existindo?
1: 8 e 7.
0: Bom dia!

0: Muito bem, tá aí o sucesso pra você dele, Luan Piseiro do Barão, né? Com a música CLT Desmantelado pra você que tá conectado com a galera. Se encontra aqui no estúdio da, da nossa rádio, né? Nossa emissora. É. A identidade, né? No Gonçalo Cesário Martins, né? É, se encontra aqui no estúdio da emissora a identidade do Gonçalo Cesário Martins. Porque se você conhecer essa pessoa, repassa pra ele que a sua identidade se encontra aqui no estúdio da emissora Rádio Eixo FM, né? O nome dele é Gonçalo Cesário Martins. Muito trabalhar. Até pra você que tá conectado com a gente, galera, são exatamente 8 horas e 14 minutos, 8 e 14 na cidade de Nova Olinda. Bom dia pra você que nos acompanha nessa manhã, né? Manhã de sexta-feira, sextou. Vou trazer aqui na sequência pra você curtir logo assim, na sequência, né? O som dele, Júlio Nascimento, a música Luana. Pra você curtir assim, ó.
1: 8 e 14.
0: Opa, bom dia.
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4: Vinte e quatro graus.
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0: Muito bem, sobre volta pra você que tá sintonizado com a gente. Tá aí o som do Grilo com a música O Rosto e o Resto, né? Pra você que tá curtindo na conectada da sua 87,9 Rádio Eixo FM. Pra você que tá sintonizado melhor, né? Ah, pra você que tá sintonizado com a gente, vamos lá, né, pra você. É, pra você que conhece Gonçalo Cesário Martins. Faça o reparo, avise pra ele, né, que eles encontram aqui nos estúdios da Rádio Eixo FM a sua identidade, tá? Se encontra aqui no estúdio da Rádio Eixo FM a identidade do senhor Gonçalo Cesário Martins. É, pra você que conhece essa pessoa, né? Só sempre que se encontra aqui no estúdio da emissora da Rádio Eixo FM, a sua identidade, né? Se chama, o nome dele é Gonçalo Cesário Martins. Vamos lá pra você que tá sintonizado na melhor 87,9, dando toque especial pra turma lá no distrito de Três Suros, né? Ainda Baixada Maranhense. É distrito de Três Suros, né? Meu amigo DJ Frank Roots. Frank Roots, alô Frank Roots. Aquele forte abraço, meu rei. Ele e a sua esposa Samila, né? Tá sintonizada com a gente. É, aquele forte abraço. Obrigado pela sintonia. Pra você que nos acompanha aí também, né? É na rua São José. Meu amigo, meu brother Raimundo José, né? E família. Tá conectado com a gente. A turma boa e as meninas, né? Aí do Baia de Munique. Estão sintonizados com a gente na 87,9. Bom dia pra vocês. Aquele forte abraço pra meninas, pras meninas do Baia de Munique, né? O time feminino aí do meu amigo Raimundo José. Pra você que tá sintonizado com a gente também, né? Aí na rua. Getúlio Vargas, bem frente à unidade escolar da Silweber. 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
0: E pra você aí, né? 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Opa!
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0: É pra você que tá sintonizado, é melhor, meu parceiro Grange, meu amigo, né? Rapaz, meu amigo José Vieira, ali da rua Eugênio Ribeiro. Alô, José Vieira. Aquele forte abraço, meu rei, tá conectado com a gente. A minha amiga Beatriz, alô Beatriz, bom dia.
1: Também
0: quero dar um toque especial também pra aí, né? Também quero dar um toque especial pra minha amiga Gracinha, que tá ligadinha com a gente aí na rua Salles, no bairro Salles, né? Tá conectada com a gente, bom dia. Aquele forte abraço, obrigado pela sintonia. Agora continuar a sequência, Wesley Safadão com a música Esse que fala mal, né? Esse que fala mal. Pra você curtir a sequência do seu, do meu, do nosso Manhã de Sucesso.
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Ah, pra você que tá sintonizado na melhor 87,9 Rádio Eixo FM, né? O som do Francis Mendes, né? Francis Mendes com a música Forró do Maranhão, né? Pra você que tá conectado com a gente, né? 87,9 Rádio Eixo FM. Ah, pra você que tá sintonizado, eu quero te convidar, né? Eu quero te fazer um convite todo especial, né? Todo especial aí pra você chegar curtindo a sequência. Amanhã, né? Amanhã e depois o seu point. Calma aí, espera só um minutinho. Apaga esse negócio aqui, né? Para você que está sintonizado na melhor 87,9. Vamos lá ver se nosso. Essa programação volta normal aqui, né? Na sequência, para você que está sintonizado na melhor 87,9. É, para amanhã e depois eu quero te convidar, né? Amanhã e depois é sábado e domingo, 22 e 23 de agosto. Sábado e domingo, nosso point aí é Bado Bijoca na Vila Iraci. Festa de aniversário do parceiro Bijoca. Festa do festa de aniversário do comandante Bijoca. Acontece amanhã e depois aí no Bado Bijoca na Vila Iraci. Liga na sequência, amanhã teremos, né? Amanhã teremos aí a radiola Super VIP Power, a usina turbinária do Reggae, no comando total dele, Cauê Mídia, e Jandinho Brau e o comandante maior, Denis Tapiaca. E você vai ficar de fora dessa. Amanhã o nosso point é Bado Bijoca, amanhã depois é o point Bado Bijoca, Vila Iraci. Aí, aniversário parceiro do comandante Bijoca. E amanhã tem ela Super VIP Power pela primeiríssima vez aí no Bado Bijoca. Com muitos lançamentos, muitas novidades. Pra você curtir na sequência do DJ Cauê Mídia e o comandante maior. É, o comandante maior, ele, Denis Tapiaca, pra fazer o clima envolvente. Já no domingo, né? A festa continua aí com a radiola estilo musical. Começa a partir das 14 horas aí, né? Teremos um musical, churrasco liberado no 0800 pra galera de um boi. Torneio de futebol masculino e feminino. E você não pode ficar de fora dessa. Organização Bijoca e Família. Deixa eu agradecer pela presença de todos. É amanhã e depois o nosso point é Bado Bijoca na Vila Iraci. Vamos lá, participação dos nossos ouvintes, estão participando com a gente aqui na sequência. Meu amigo José Vira pediu para curtir duas músicas, né? Aqui na sequência, o som da Paula Fernandes. E logo após, Lourenço Pinheiro com a música Maldita Toalha. Ele pede e oferece para todos os ouvintes que estão sintonizados com a gente, né? Sintonizado com a gente. Aí em qualquer ponto da cidade, nos interiores, interiores vizinhos da nossa cidade. Bom dia para vocês. Tá aí o som da Paula Fernandes, logo após, Lourenço Pinheiro. A máquina!

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0: Posso ver. Muito bem, estamos de volta para você que está sintonizado com a gente. O som dele aí, né? O som do sinal de Ofélia. O som do Funk, né? DJ Alan Duarte. Nas mixagens para você curtir assim na sequência. Agora são também de 8h59. 8h59 na cidade de Nova Olinda. Bom dia para você que está sintonizado com a gente. A nossa princesinha da BR-316. Para você que está conectado com a gente, galera, é o seguinte. Nossa amiga Silvana Rodrigues, né? Não tá vindo, não pôde ter vindo essa semana, né? Tava com problema aí problema de saúde de garganta, né? A garganta dela tava um pouco inflamada. Por isso que ela não tava vindo fazer o programa amanhã, show da manhã, tá? Ela tá se recuperando aí, né? Tá com a garganta inflamada. Hoje que ela parece que ela amaneceu melhorzinha, que ela falou pra mim. Amanheceu melhorzinha hoje, né? Por isso que ela não tá vindo pro programa fazer o show da manhã aqui na sua 87,9. Vamos lá, participação dos nossos ouvintes, participação do Corrida aqui ao vivo. Olá, bom dia.
1: Bom dia, José Vira da Rua, Júlio Ribeiro.
0: E aí, meu amigo, quer ouvir qual
1: aí,
0: som?
1: Que eu queria mais uma aí com a Luana Magalhães.
0: Qual?
1: Camisa amarrotada, suja de batom.
0: Opa!
1: Oferecer para a nossa juventude que já está ligada no programa, tanto na sede como no interior. E bom dia.
0: Bom dia. Tem meu amigo José Vieira participando com a gente, né? E mandando o seu recado aqui na sua 87,9. Tá aí para você, né? Para você que tava sentindo falta da nossa amiga Silvana Rodrigues, né? Ela não tava vindo porque ela tá. Hoje que ela amaneceu melhorzinha aí da sua garganta, né? Tava inflamada, né? Hoje que ela amaneceu melhorzinha, tá? Mas a partir de segunda-feira está de volta para comandar a sequência aí do seu show da manhã. Pela notícia, sou 87,9. Fala a participação do nosso ouvinte, está participando com a gente aqui, né? Mandando seu recado. Deixa eu ver quem tá participando com a gente aqui na sequência. Deixa eu ver quem tá participando com a gente aqui, né? Vamos ver. Ah, calma aí, DJ, né? Para você que tá sintonizado com o DJ, tinha calma aí. Essa daqui, vamos lá, participação do nosso ouvinte aí.
2: Bom dia, Raimundo.
0: Bom dia.
2: Bom dia para você. Eu estou passando aqui para me pedir uma música da Graude.
0: Opa!
2: Da novela.
0: Isso.
2: Pode ser qualquer uma.
0: Ok.
2: Ofereço para todos os ouvintes da Raida, principalmente você.
0: Muito obrigado.
2: E uma de 10 do Nascimento. Estou aqui na escuta do programa. Estou
0: ok.
2: Estou pedindo só para curtir.
0: Ok, minha amiga Gracinha, dona Gracila, dona Gracinha, bom dia pra senhora, tá, minha amiga? Aquele cheiro especial no coração, ela tá ligadinha com a gente, aquele abraço, né, ali na rua Salles, no bairro Salles. Minha amiga Gracinha, dona Gracinha, bom dia, tá? A mulher tá na luta, né, já preparando já o almoço, né? Nem convida a gente pra gente almoçar lá, né? Olá pra você que tá sintonizado com a gente, eu trago pra você o som da Agrado e Eduarda com a música As Donas da Voz, né? Com a participação e feed com a Luana Prado. E logo após tem Edésio Nascimento com a música Coração Perdeu a Calma, pra você curtir na sequência. Logo após tem Luana Magalhães, Luz Amassada, aqui na sequência pra você curtir.
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0: Mas é pra você que tá ligado com a gente aí, o som do forró medonho, não era eu no bolão, né? É pra você que tá conectado ao na sua 87,9. Rádio Eixo FM, né? Exatamente 9 horas e 21 minutos, 9h21 na cidade de Nova Olinda. Já estamos chegando já ao finalzinho, né? O finalzinho do seu, do meu, do nosso Manhã de Sucesso. Primeiramente agradecendo a Deus por ter dado mais uma oportunidade, também agradecendo a cada um de vocês que estiveram junto com a gente até esse exato momento. Muito obrigado pela sintonia, pelo carinho da audiência e pela paciência. Prometemos se reencontrar aí na segunda-feira, sim, se Deus nos permitir, e também o cansaço do final de semana, né? Tem alguns compromissos pra gente fazer, né? Estaremos aí, estaremos amanhã. Amanhã e depois estaremos ali no povoado Centro dos Pinheiros. Fazendo filmagens, né? Fazendo cobertura aí do eventos e fazendo aquela participação na sequência da radiola musical Black System, musical Black System. Aí na festa de aniversário parceiro, o grande Edinho, né? E aquele churrascão de uma novilha no 0800 pra galera. Vamos lá, participação do nosso ouvinte. Olá, bom dia.
1: Bom dia, José Vieira. Caíque, não dá tu me colocar uma de Eduardo Costa, tu aí, pra fechar com o chave de ouro teu programa, que tá deixando saudade.
0: Dá sim, irmão. Nome, amigo. Beleza, então, dá sim.
1: Tô aqui só segunda-feira agora.
0: É, beleza. Agradecer
1: pra todos os ouvintes que estão ligados no programa, tanto na sede como no interior. E bom dia.
0: Bom dia, meu amigo José Vieira, participando com a gente, curtindo a sequência aí, né? Você, eu sou do som do Eduardo Costa, ainda tô aí, também vou deixar pra você na sequência Elite do Forró com a música Mulher do Short Apertado aqui na sequência pra você curtir, né? Bora lá pra você, começando aí o som do Elite do Forró, né? Mulher do Short Apertado, logo após tem Eduardo Costa, ainda tô aí. E até segunda-feira, se Deus nos permitir, pra você um ótimo final de semana, uma ótima sexta-feira, um ótimo final de semana, abençoado por Deus, pra todos nós. Que você possa curtir, se divertir ao lado dos seus amigos, dos seus familiares, da sua namorada, do seu namorado, da sua esposa, do seu esposo, né? E com muita paz, muita alegria, podemos se reencontrar na segunda-feira com aquele sorriso no rosto, com eu daqui, você daí, juntos e misturados. Tá, você uma boa? Vamos só dizer pra você, né? Se você for dirigir, não beba, mas se for beber, me convide que eu tô na área, tô de bobeira, tá? Pra você curtir. É só um recado pra você, se você for dirigir, não beba, tá? Você vai estar botando a sua vida e a vida de outras pessoas em risco, tá? Pra você, uma ótima sexta-feira, um ótimo final de semana, abençoado pra todos nós. Podemos se reencontrar na segunda-feira com aquele sorriso no rosto, sempre feliz e muito mais. Pra você, tchau, tchau, fui!

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0: Grande brinde de sabão! Delícia, gente.
1: Obrigado, meninos!
2: Obrigado, meninos. Deus abençoe.
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meu amigo, meu irmão, Zezito Doceiro.

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2: Muito obrigado por estar aqui com a gente nesse momento.
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0: arrebentou, hein? É a juventude entrando na onda da limão, hein? Isso é bom demais, hein? A nova geração, parabéns, irmão. Obrigado por tudo.
1: Eu quero saber.
2: Obrigada, João.
0: João Gomes está na voz.
2: Abençoe.

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0: linda. Valeu, parabéns.
1: Obrigado, Zeca. Prazer é nosso. Muito obrigado por tudo, meu amigo.
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1: Bom dia, pessoal. Está começando mais uma edição do seu, do nosso resumo de notícias. Nessa sexta-feira maravilhosa, 21 de agosto de 2026. 11 horas e 18 minutos na cidade de Nova Olinda do Maranhão.

Quero mandar um alô especial pro nosso amigo João de Deus, né? Tá ligado aqui, né? No nosso resumo de notícias. E agora, girando com a notícia. Então, pessoal, vamos começando, né? As nossas notícias dessa sexta-feira. Aqui você ligado comigo até às 11 horas e 30 minutos. Então, né? O Maranhão expediu 4,7 mandados de prisão, né? Por dívida de pensão alimentícia. Mais de 4,7 mil mandados de prisão civil relacionados à falta de pagamento de pensão alimentícia foram expedidos no Maranhão em 2025 e 2026. Os dados são da Coordenadoria, né, de Monitoramento e Fiscalização do Sistema Carcerário do Tribunal de Justiça do Maranhão e mostram, né, a dimensão de conflitos envolvendo o pagamento de pensão alimentícia no estado. Ao todo foram 4.713 mandados expedidos. Desse número, 2.681 foram efetivamente cumpridos. Os dados também registram 1.642 mandados baixados e 977 revogados. Além dos 62 registros de cumprimento informados pelo tribunal, né? Esse cenário, que é uma legislação federal, né, ganha relevância para famílias maranhenses. A Lei 15.479 de 2026, né, conhecida como PIX Pensão, ela prevê, né, a possibilidade de transferência automática do valor de pensão alimentícia diretamente da conta do responsável, né, para pagamento para a conta do beneficiário, né, ou de seu representante legal. A medida entrou em vigor, no dia 30 de julho de... vai entrar em vigor, né? Eu ia falando errado. A medida entrará em vigor, né, dia 30 de julho de 2027, um ano após a publicação da lei. Aí, como é que funciona isso aqui? Eu vou explicar para vocês, né? O mecanismo, né, não permite que o dinheiro seja retirado automaticamente da conta de qualquer devedor por iniciativa da beneficiária, né? Para que a transferência seja realizada, né, será necessária, né, uma determinação judicial. E a justiça deverá estabelecer informações como o valor da pensão, o valor da obrigação, né, e as contas bancárias de débito e crédito, né? A partir da ordem, né, o sistema poderá bloquear o valor, né, devido na conta do responsável e transferi-lo automaticamente para o beneficiário. Nesse caso aqui é do PIX Pensão, tá? A novidade, né, especialmente relevante para casos em que o responsável pelo pagamento não possui salário ou contra-cheque que permita o desconto direto da folha, né? E, né, o Maranhão tem milhares de cobranças judiciais, né? Os números do TJME ajudam a dimensionar o impacto que a inadimplência de pensão, né, alimentícia provoca no estado, né? A falta de pagamento pode levar à prisão civil do devedor, né? Uma das medidas previstas pela legislação, né, para cobrar a dívida, né, para famílias que dependem do dinheiro para despesas básicas dos filhos, a cobrança também pode apresentar um desgaste recorrente, né? A dona de casa, Marta Amorim, de 34 anos, mãe de três crianças, de 7, né, 9 e 12 anos, conta que enfrenta dificuldades para receber a pensão regularmente, né? E o PIX Pensão, né, não garante pagamento sem saldo, né? Apesar da automatização, a nova regra não significa, né, que a pensão será paga, caso o devedor não tenha dinheiro disponível na conta. Segundo a advogada e professora da Estácio, né, a Clarita Gonçalves, se não houver saldo suficiente, a ordem judicial poderá continuar produzindo efeitos para que os novos valores que entram na conta sejam bloqueados até o limite da dívida. Negócio complicado, hein? Por isso que eu digo, né, para você
você vai ter um filho, você tem que pensar duas vezes. Ter filho é responsabilidade. Imagina só, né? Às vezes você, né, o casamento não dá certo, a pessoa vai e se separa, né? E aí vai ter que pagar a pensão. Claro que é um direito que a criança é assistida, né? Mas o pai precisa, né, ter esse cuidado, né? Conseguir um emprego, trabalhar para poder pagar essa pensão, né? Porque quem tem boca tem fome. Então, um terremoto de 6,7 atinge o Peru, né? Um terremoto de magnitude 6,7 atingiu o Peru nesta quinta-feira, dia 20, né? Segundo o Serviço Geológico dos Estados Unidos. O epicentro foi registrado em uma área de cordilheira, né, a 99 quilômetros de profundidade. Até o momento, não havia relatos de mortos, feridos ou grandes danos. O Instituto de Geofísica do Peru informou inicialmente magnitude 7,2 e profundidade de 108 quilômetros. Segundo o órgão, a profundidade do tremor contribuiu, né, para limitar os impactos. O terremoto, né, ocorreu em uma região pouco povoada, próxima à cidade de Coracora, né? Coracora, que tem cerca de 11 mil habitantes, né? Imagens divulgadas nas redes sociais mostram nuvens de poeira nas montanhas após o abalo, né? Também foram registrados deslizamentos de terra em áreas montanhosas, mas segundo informações preliminares, sem danos. Na região de Lima, né, moradores relataram um tremor de baixa intensidade, porém de longa duração. A capital peruana fica a cerca de 600 quilômetros do epicentro. Não havia alerta de tsunami para a costa oeste da América Latina. O Peru está localizado no Anel de Fogo do Pacífico, região de intensa atividade sísmica. A situação de muitos terremotos está, né, acontecendo, né? Já aconteceu na Venezuela, né? Aconteceu em outros países aí da América Latina. Situação bem complicada, né? Pare e siga na ponte do Estreito dos Mosquitos, altera trânsito neste fim de semana. O DENIT realiza pare e siga na BR-135, na ponte do Estreito dos Mosquitos, nos dias 22, 23, 29 e 30 de agosto, né, para instalação de juntas de dilatação. Isso aqui é para quem tá indo, né, para São Luís, né, nossos amigos aí que estão escutando a gente pelo rádio. Motoristas que passam pela BR-135 em São Luís, né, devem se preparar para o pare e siga na ponte do Estreito dos Mosquitos. Neste fim de semana, nos dias 22 e 23 de agosto, o Departamento Nacional de Infraestrutura e Transporte, DENIT, informou que haverá alteração no trânsito para permitir a execução de serviços de instalação de novas juntas de dilatação. A circulação de veículos será alterada, né, nos dois sentidos da ponte durante os períodos de intervenção. Podem causar retenções e aumentar, né, o tempo de viagem, né? A operação Pare e Siga será realizada nos seguintes horários: sábado, dia 22, né, das 7 às 21, e domingo, dia 23, das 7 às 12 horas. Mesmo com o esquema de pare e siga, também será previsto, né, para o próximo final de semana, nos dias 29 e 30. O DENIT orienta os motoristas a planejarem o deslocamento, reduzirem a velocidade na área de obra, respeitar a sinalização e seguirem as orientações das equipes que estarão lá no local. Morte de criança indígena gera tensão e motoqueiro se apresenta à polícia no Maranhão. Após a morte de criança indígena de 4 anos em rodovia no Maranhão, condutor sem CNH se entrega à delegacia em Barra do Corda em meio a negociações tensas. Uma criança indígena de 4 anos morreu após um acidente envolvendo uma moto
em uma rodovia estadual que liga os municípios de Barra do Corda e Fernando Falcão, no Maranhão. Após negociações com indígenas, o veículo foi apreendido e o motoqueiro se apresentou à polícia. O acidente aconteceu nesta quinta-feira, por volta das 11h30. Após a ocorrência, o corpo do menino foi levado para a unidade básica de saúde do povoado Buriti, em Fernando Falcão. Após a morte de criança, lideranças indígenas, né, queriam levar o corpo para a aldeia antes da perícia, diz a polícia. Segundo informações policiais, né, um grupo de indígenas, né, inicialmente não aceitava que o corpo fosse encaminhado para procedimentos periciais e pretendia levá-lo diretamente para a aldeia. O momento foi marcado por tensão no povoado, né, também houve ameaças de entrada em residências e de apreensão, né, pelo grupo de moto envolvida no acidente, que havia sido escondida na comunidade. As equipes da Polícia Civil de Barra do Corda, da Polícia Militar de Fernando Falcão apresentaram, né, representantes da FUNAI e lideranças do povo, né, povoado Canela, da aldeia Escalvado, nome diferente. Participaram, né, das negociações. Após o diálogo, né, foi possível realizar o exame cadavérico e o relatório do local do acidente, permitindo depois a liberação da UBS. E o suspeito de provocar acidente com a criança, né, indígena, se apresenta na delegacia, né? Depois da negociação com familiares do motoqueiro suspeito de provocar o acidente, ele se apresentou na delegacia regional de Barra do Corda. O motoqueiro, né, sem CNH, é autuado, né? Ele é autuado, não possui habilitação, né? Não tinha CNH, né? Ele está sendo autuado por homicídio culposo, né? Situação complicada, viu? Na direção do veículo automotor, né? E condução de veículo automotor sem habilitação. Então, o cara estava sem habilitação. E a moto que havia sido escondida, né, apreendida pela polícia, na moto envolvida no acidente que havia sido escondida no povoado, também foi apresentada às autoridades e apreendida para os procedimentos de investigação. A Polícia Civil dá continuidade à apuração para esclarecer todas as circunstâncias do acidente, né?

0: É, já chegando o horário, 11 horas e 31 minutos, né? A gente vai agradecendo você pela sua audiência. Antes disso, a gente vai chamar a previsão do tempo para você, né? Quem tiver ligado conosco aí, para você ficar totalmente informado da previsão do tempo para a nossa cidade Nova Olinda do Maranhão. Vamos falando também do final de semana, no sábado e no domingo, né?
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0: Tempo e temperatura na cidade de Nova Olinda do Maranhão, mínima de 24, máxima de 34 graus, né? Calor úmido e sufocante nas próximas horas, sensação térmica à tarde, beirando os 38 graus, muito calor, né? Nada de chuva para Nova Olinda do Maranhão. No sábado, né? A mínima vai ser de 23 e a máxima de 35 graus. E à tarde, muito calor. Sensação térmica 37 graus a 38. Muito calor. E no domingo, dia 23, mínima de 23 graus, máxima de 34, né? Sensação térmica de 38 graus também. Muito calor no final de semana na nossa cidade. Então, nada de chuva para a cidade de Nova Olinda, no Maranhão. Essa é a previsão do tempo para o final de semana, para sexta-feira, né? E nós vamos encerrando mais essa edição do seu, do nosso resumo de notícias. 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E nós agradecemos você pela sua audiência. E nós iremos, né, se Deus quiser, na segunda-feira iremos reiniciar novamente o nosso resumo de notícias, né? Mais uma edição do resumo de notícias na segunda-feira. Fiquem todos com Deus e até mais!

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3: 33 graus.

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3: Olá, eu sou Tereza Cristina e você confere agora comigo alguns dos assuntos que serão destaques na edição do Jornal Central desta sexta, 21 de agosto. Operação Alcateia prende 10 investigados por suspeita de tráfico de drogas na Grande São Luís. DENIT emite alerta para nova interdição parcial na ponte do Estreito dos Mosquitos durante 2 fins de semana. Cidade do Maranhão terá eleição simulada no domingo para testar urnas eletrônicas. E Justiça suspende regra que permite dentista fazer harmonização facial. Esses e outros assuntos em instantes aqui.
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1: Operação Alcateia prende 10 investigados por suspeita de tráfico de drogas na Grande São Luís. Morte de criança indígena de 4 anos após acidente de trânsito gera tensão em Fernando Falcão. DENIT emite alerta para nova interdição parcial na ponte do Estreito dos Mosquitos durante 2 fins de semana. Cidade do Maranhão terá eleição simulada no domingo para testar urnas eletrônicas. Travessia entre São Luís e Cojupe ganhará 2 novos ferribotes. Justiça suspende regra que permite dentista fazer harmonização facial. E a NASA destaca Lençóis Maranhenses como um deserto feito de água. Está no ar a edição do Jornal Central desta sexta, 21 de agosto de 2026.
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1: O Maranhão tem 136 municípios sob o alerta de baixa umidade relativa do ar nesta sexta, segundo o IMET. São 10 cidades no alerta laranja de perigo e 126 no alerta amarelo de perigo potencial. O laranja é válido até às 19 horas e atinge as cidades de Alto Parnaíba, Balsas, Barão de Grajaú, Benedito Leite, Carolina, entre outros. Já o alerta amarelo segue válido até à meia-noite e inclui cidades como Açailândia, Bacabal, Barra do Corda, Caxias e Imperatriz. Na cidade de Imperatriz, o dia será de sol entre muitas nuvens, com máxima prevista de 36 graus. Na capital, sol com períodos parcialmente nublados, sem previsão de chuva, com máxima prevista de 32 graus.
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1: Uma mulher foi presa suspeita de envenenar a própria sogra na Baixada Maranhense. O caso aconteceu em 2022 e precisou da exumação do corpo da idosa para que o crime fosse descoberto. Repórter Batista Peixoto.
2: A Polícia Civil do Maranhão cumpriu um mandado de prisão preventiva contra uma mulher identificada pelas iniciais DAP, investigada pela suposta prática de homicídio qualificado que teve como vítima sua sogra no município de Santa Helena, aqui na Baixada Maranhense. A prisão foi realizada por equipes da 5ª Delegacia Regional e nesta cidade de Pinheiro, com o apoio do Serviço de Inteligência da Secretaria de Estado da Segurança Pública. A investigação foi conduzida pela Delegacia de Polícia de Santa Helena. Segundo a Polícia Civil, o caso ocorreu em novembro de 2022, quando a vítima, identificada pelas iniciais ZMF, esteve na residência do filho. Na época, a idosa aguardava o recebimento de aproximadamente R$50 mil referentes a um consórcio. Após realizar uma refeição na residência, a mulher teria começado a apresentar sintomas como mal-estar, dores abdominais, diarreia, vômitos, fraqueza e tremores. O quadro de saúde se agravou e ela precisou ser internada para atendimento médico, mas não resistiu e morreu. Inicialmente, a causa da morte não havia sido esclarecida. No decorrer das investigações, entretanto, surgiram indícios de que a idosa poderia ter sido vítima de envenenamento. Diante das suspeitas, a Polícia Civil solicitou a exumação do corpo, procedimento realizado aproximadamente 11 meses após o sepultamento. De acordo com o laudo pericial, foram identificados sinais de intoxicação com substância tóxica utilizada como chumbinho, né? Veneno para matar rato. Com base nos elementos reunidos durante a investigação, a Polícia Civil representou pela prisão preventiva da suspeita. A ordem judicial foi cumprida pela 5ª Delegacia Regional de Pinheiro, com apoio do Centro de Inteligência de Segurança Pública da Secretaria de Segurança Pública do Maranhão. E após os procedimentos legais, a investigada deverá ser encaminhada, ou já foi encaminhada, para a unidade prisional de ressocialização desta cidade, onde permanecerá à disposição do Poder Judiciário. As investigações continuam com o objetivo de esclarecer completamente as circunstâncias da morte e a eventual participação da suspeita no crime. A mulher é investigada e terá sua responsabilidade criminal definida pela justiça no decorrer do processo. De Pinheiro, na Baixada Maranhense, Batista Peixoto.
1: 10 investigados foram presos nesta sexta-feira durante a Operação Alcateia, deflagrada pela Polícia Civil do Maranhão, contra integrantes de uma organização criminosa suspeita de atuar no tráfico de drogas na região metropolitana. A operação cumpre 14 mandados de prisão preventiva e 8 de busca e apreensão. As diligências ainda estão em andamento. A ação é coordenada pela Superintendência Estadual de Repressão ao Narcotráfico, com apoio de outras unidades da Polícia Civil do Maranhão e das polícias de Mato Grosso e São Paulo. A Secretaria de Segurança Pública realiza nesta sexta uma coletiva de imprensa para apresentar o balanço dessa operação. A seguir, presa suspeita de exploração sexual de menores e assassinato no Maranhão.
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1: Uma criança indígena de 4 anos morreu após um acidente de trânsito na MA-272 entre Barra do Corda e Fernando Falcão, no Maranhão. O menino não resistiu aos ferimentos provocados pela colisão e morreu nessa quinta. O corpo dele foi levado para a unidade básica de saúde do povoado Buriti, onde indígenas da região inicialmente impediram a retirada para os procedimentos periciais. A situação gerou uma grande confusão e foi controlada após negociação entre as forças de segurança, FUNAI, e lideranças do povo Canela, da aldeia Escalvado. O motociclista envolvido nesse acidente se apresentou à polícia, foi autuado por homicídio culposo na direção de veículo automotor e por dirigir sem CNH. Esse caso segue sob investigação da Polícia Civil. Presa suspeita de exploração sexual de menores e assassinato. Repórter Roberto Ramos.
7: Uma mulher foi presa suspeita de envolvimento em uma rede de exploração sexual de menores e no assassinato de um homem, ocorrido em janeiro deste ano, em Imperatriz, no Maranhão. A prisão foi realizada no bairro Parque Alvorada. Segundo a Polícia Civil, a suspeita teria atraído a vítima para o loteamento Cidade Jardim, com a ajuda de dois integrantes de uma facção criminosa. O homem foi morto com um tiro na cabeça. De acordo com as investigações, a mulher atuava como intermediadora da exploração sexual de menores. A vítima teria procurado a suspeita para marcar um encontro com uma criança no bairro Cidade Jardim, sem saber que ela tinha parentesco com integrante de uma facção criminosa. Ainda conforme o delegado responsável pelo caso, a mulher teria marcado um encontro e preparado uma emboscada. Quando a vítima chegou ao local, foi assassinada. A suspeita já havia sido presa em janeiro, após o homicídio, junto com outros dois homens. Segundo a polícia, ela foi liberada pela justiça porque estava amamentando o filho pequeno. Mesmo após ser solta, a investigação aponta que ela continuou atuando na rede de exploração sexual de menores. Diante das novas informações, o mandado de prisão preventiva foi expedido no dia 18 de agosto. A mulher foi presa novamente e permanece à disposição da justiça. Central de Notícias Brasil, Roberto Ramos.
1: Cabo da Polícia Militar é preso suspeito de cobrar dinheiro para liberar moto roubada. Taliana Luz.
8: Um cabo da Polícia Militar lotado na cidade de Mirador foi preso pela Polícia Civil, suspeito de extorquir o proprietário de uma motocicleta que havia sido roubada. Segundo a polícia, a moto já tinha sido recuperada e estava na delegacia de Colinas, onde passava pelos procedimentos para ser devolvida ao dono. Foi nesse momento que, de acordo com as investigações, o policial teria entrado em contato com o proprietário e exigido o pagamento de um valor para liberar a motocicleta. O delegado Ulisses, responsável pela prisão, explica como a polícia tomou conhecimento do caso e realizou a abordagem.
9: A Polícia Civil do Estado do Maranhão, através da Delegacia de Colinas, prendeu em flagrante um cabo da Polícia Militar por supostamente exigir valores para recuperar e restituir uma moto que foi objeto de furto e roubo. Por supostamente exigir valores para recuperar e restituir uma moto.

0: esse é o nosso papel e vamos cumprir.
1: Depois de receber as informações, o delegado e uma equipe da Polícia Civil foram até o local e prenderam o cabo da PM. O caso continua sendo investigado para esclarecer as circunstâncias da ocorrência e apurar as responsabilidades. Central de Notícias Brasil de São Luís, Taliana Luiz.
2: A Polícia Rodoviária Federal apreendeu 6.890 munições e prendeu um homem na manhã desta quinta-feira durante uma fiscalização na BR-226 em Barra do Corda. Além das munições, os agentes encontraram cerca de 5 quilos de pólvora, cápsulas, cartuchos vazios e espoletas. O material estava escondido numa estrutura do compartimento de carga do veículo. Segundo a Polícia Rodoviária Federal, o motorista demonstrou nervosismo e apresentou informações desencontradas durante a abordagem. Durante a inspeção, os policiais localizaram a estrutura e encontraram o material escondido.
3: Após análise de risco, procedeu à abordagem de um veículo. O condutor deu diversas informações desencontradas, além de apresentar certo nervosismo e não saber explicar com precisão a sua origem e o seu destino. Em razão disso, a equipe policial aprofundou a abordagem e no compartimento de carga do veículo, dentro de uma estrutura, localizaram quase 7 mil munições, além de 5 quilos de pólvora, dentre cartuchos e espoletas. Em razão disso, o condutor desse veículo recebeu voz de prisão e foi encaminhado à Delegacia de Polícia Civil junto com o veículo e os demais materiais apreendidos para a realização dos procedimentos legais cabíveis.
2: No próximo bloco, Justiça suspende regra que permitia dentista fazer harmonização facial.
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2: O Departamento Nacional de Infraestrutura de Transportes, o DENIT, emitiu um alerta para uma nova interdição parcial para serviços de instalação de novas juntas de dilatação na ponte do Estreito dos Mosquitos, na BR-135, no Maranhão. A intervenção ocorrerá com a operação do sistema Parisiga nos dias 22, 23 e 29 e 30 de agosto. Neste sábado, dia 22, o serviço acontece das 7 às 21 horas. No domingo, das 7 às 12. No sábado, dia 29, das 7 às 21 e no domingo, dia 30, das 7 ao meio-dia. Durante os trabalhos, o tráfego será

0: alternado nos dois sentidos, o que pode provocar retenções e aumento no tempo de deslocamento. Maranhão integra novos profissionais do programa Mais Médicos. Letícia Maranhão.
1: Novos profissionais que vão atuar na atenção primária em municípios maranhenses participam do acolhimento estadual do programa Mais Médicos. A atividade reuniu profissionais de 3 ciclos do programa com orientações para o início da atuação na rede pública de saúde.
2: Hoje estão aqui 111 médicos das diversas regiões do estado, né? Junto com seus gestores. Eles vão atuar na atenção primária, então, nas equipes de saúde da família.
1: O encontro foi realizado no auditório do Instituto Oswaldo Cruz e Laboratório Central de Saúde Pública do Maranhão, em São Luís, e teve como objetivo integrar os novos médicos e promover a articulação entre ensino e serviço.
3: Um dos grandes fortalecimentos que o Estado necessita, lógico, de forma contínua, é o fortalecimento da atenção primária no território. Com isso, com a inclusão de mais 111 médicos no programa Mais Médicos, esse processo pode acontecer de uma forma mais exitosa. Então, hoje, esse acolhimento está sendo feito para que a gente consiga, em campo, ter uma atenção primária um pouco mais assertiva dentro do nosso processo.
1: A preparação faz parte do processo de integração dos médicos à atenção primária, porta de entrada para o acompanhamento contínuo da população, a prevenção e o cuidado com diferentes condições de saúde.
0: Justiça suspende regra que permite dentista fazer harmonização facial. Daniela Longuinho.
4: A suspensão foi determinada pelo Tribunal Regional Federal da Primeira Região após recurso protocolado pelo CFM, o Conselho Federal de Medicina. Para o CFM, a resolução do CFO ultrapassou os limites legais de atuação da odontologia. Por outro lado, o Conselho Federal de Odontologia reafirmou que a harmonização orofacial está dentro das atribuições da categoria e que vai recorrer da decisão. O CFO também recomendou que os dentistas mantenham suas atividades enquanto a entidade contesta a decisão na Justiça. Com informações da Agência Brasil, da Rádio Nacional em Brasília, Daniela Longuinho.
0: Anvisa quer regulamentar a venda de remédios em plataformas digitais. Ana Lúcia Caldas.
5: A Nacional de Vigilância Sanitária vai abrir um processo administrativo para regulamentar a venda e entrega de medicamento por marketplaces, como Mercado Livre e Shopee, e aplicativos de delivery, como iFood e Rappi. A decisão é da diretoria colegiada da agência e foi aprovada por unanimidade nesta quarta-feira. Uma alteração na legislação passou a permitir que farmácias e drogarias contratem canais digitais e plataformas de comércio eletrônico para a logística e a entrega de produtos ao consumidor. A Anvisa vai agora regulamentar as condições para essa atuação, definindo com clareza as responsabilidades dos estabelecimentos e das plataformas e assegurando a rastreabilidade das operações, a integridade das informações prestadas e o cumprimento das normas. O diretor-presidente da Anvisa, Leandro Safatli, explica a importância da decisão.
6: Essa regulamentação é especialmente importante porque o medicamento não é um bem de consumo comum e a farmácia não pode ser compreendida apenas como um estabelecimento comercial. A farmácia é um estabelecimento de saúde que desempenha papel essencial na assistência farmacêutica e no uso seguro e racional de medicamentos.
5: Para agilizar o processo, a Anvisa decidiu que não será feita a análise do impacto regulatório. No entanto, a agência deve realizar consulta pública para uma ampla participação social, além dos profissionais e estabelecimentos envolvidos. Da Rádio Nacional em Brasília, Ana Lúcia Caldas.
0: Em instantes, cidade do Maranhão terá eleição simulada no domingo para testar urnas eletrônicas.
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0: O município de Paulino Neves terá uma eleição simulada neste domingo para testar as urnas eletrônicas e procedimentos das eleições gerais de 2026. A atividade será acompanhada pelo Tribunal Superior Eleitoral em parceria com o Tribunal Regional Eleitoral do Maranhão. Mais de 15 mil eleitores poderão participar dessa simulação. Serão avaliados o tempo de identificação por biometria, a digitação dos votos, o desempenho dos mesários e os sistemas de segurança e transmissão de dados. A votação terá 24 sessões eleitorais com 96 mesárias e mesários em 11 locais de votação nas áreas urbana e rural. Candidaturas fictícias serão utilizadas para reproduzir as etapas de uma eleição real. A iniciativa de realizar votações simuladas começou no Maranhão em 2004 e hoje é utilizada pela Justiça Eleitoral para aperfeiçoar sistemas e procedimentos. Travessia entre São Luís e Cojupe ganhará 2 novos ferribotes. Repórter Daniela Bandeira.
1: Ainda este ano, 2 novos ferryboats vão reforçar o transporte aquaviário no Maranhão, o São Miguel e o São Rafael. A medida deve ampliar a mobilidade regional e fortalecer a integração entre Ilha de São Luís e Baixada Maranhense. O São Miguel foi construído do zero. Tem 60 metros de largura, com capacidade para transportar até 1.000 passageiros e 70 veículos.
11: Nós estamos fazendo uma série de melhorias tanto no terminal aqui da Ponta da Espera como do Cojupe. Vamos inaugurar até atendimento médico, centro odontológico lá no Cojupe. E aqui nós estamos fazendo recuperação das rampas, estamos melhorando os espaços onde o pessoal fica ali na espera, né? Dando uma climatizada nas áreas, melhorando essa área de atendimento às pessoas e, ao mesmo tempo, estamos trazendo 2 ferribotes.
1: Além das novas embarcações, outro destaque é o investimento nos terminais realizado pela EMAP.
12: Então, enquanto gestora dos terminais, a EMAP vem contribuindo com a Segov para a melhoria dos terminais, modernização, para dar mais comodidade e mais conforto para os passageiros, para quem acessa o ferryboat.
1: Com a entrada em operação dos 2 novos ferryboats, o sistema aquaviário entre São Luís e Baixada Maranhense vai passar a contar com 6 embarcações simultâneas. A expectativa é melhorar a qualidade do serviço, ampliar a capacidade de transporte e atender com mais eficiência maranhenses e turistas que dependem desse trajeto.
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0: Maranhão e Itabaiana se enfrentam pela Série C. Jalber Pereira.
13: Em confronto válido pela 18ª e penúltima rodada da fase de grupos da Série C do Campeonato Brasileiro, o Maranhão vai receber a visita do Itabaiana de Sergipe neste domingo, às 18h30, no estádio Castelão, na capital maranhense. Para o confronto, a equipe atleticana treinou na tarde dessa quinta-feira no Parque Valério Monteiro e, durante uma entrevista coletiva, o goleiro e capitão da equipe, Jean, exaltou a permanência garantida da equipe na terceirona para 2027 e disse que o grupo trabalha para alcançar o G8 pela primeira vez na temporada.
14: Verdade. O campeonato ele foi definido por etapas. A primeira etapa da gente era concluir logo para não ser rebaixado. Assim que concluímos, a gente viu que tinha possibilidades ainda da classificação. Logo após o jogo que a gente viu que a gente tinha livrado, a gente já se reuniu e viu que a gente tinha totais condições. É um campeonato muito nivelado, né? A gente sabe que grandes equipes, grandes investimentos, mas a gente sabe o nosso potencial também, o potencial do nosso grupo, a qualidade do nosso grupo. Aquilo o professor vem passando para a gente, o professor trabalha muito no nosso mental, ele sempre passa para a gente que a gente tem que acreditar. E a gente entendeu muito rápido isso. E o grupo, a respeito do grupo, a gente está muito leve, confiante, o nível de confiança da gente, isso é muito bom, a gente está conseguindo levar para os jogos. Um jogo lá contra o Santa Cruz, um jogo com nível muito, muito alto, né? Assim, em termos de dificuldade, uma pressão muito grande, estádio lotado. E a gente se comportou muito bem. E creio que foi um preparatóriozinho para a gente, que se Deus quiser vamos classificar. A gente sabe que depois de classificar vai vir outros grandes jogos desses e a gente vai estar preparado também.
13: A equipe trabalha ainda nesta sexta-feira no mesmo local e no sábado, quando vai concluir a sua preparação antes de entrar em regime de concentração. Na Série C, 6 equipes estão com 24 pontos, entre elas o Maranhão Atlético Clube, que pode entrar na zona de classificação pela primeira vez. Mas para isso, precisa de uma vitória diante dos sergipanos e ainda torcer por uma combinação de resultados. O Maranhão vem de 2 vitórias consecutivas na terceirona, 2-1 em São Luís diante do Brusque e 1-0 contra o Santa Cruz em Recife na rodada anterior. O MAC deve ir a campo com a seguinte formação: Jean, Will, Lucão, Tibúcio e André Radija, Rosivan, Vander e Jorge, Vagalume, Felipe Cruz ou Everson e Luiz Gustavo ou Pimentinha. Central de Notícias Brasil, com informações do esporte, Jalber Pereira.
0: 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Obrigada pela companhia e até lá.
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1: É quando eu começo aqui pelas zonas da sua emissora. A partir de agora, sejam todos muito bem-vindos em mais uma edição do seu Central Esporte. Nesta sexta-feira, hoje dia 21 de agosto do ano de 2026, e vamos aos principais destaques de hoje.
2: Sampaio.
1: Tricolor do Beach Soccer vence o Vasco da Gama no primeiro amistoso para a Supercopa do Brasil.
2: Maranhão.
1: Bode Gregório enfrenta o Itabaiana neste domingo com a missão de vencer e também entrar no grupo de classificação para a próxima fase da terceirona. Vamos trazer informações da capital maranhense. São Luís vai sediar competição de ginástica rítmica neste final de semana. Também teremos o resumo dos jogos que vão movimentar o torneio da independência da cidade de Turiaçu neste final de semana. Também vamos até a região do Vale do Pindaré. Seleção de Monção e Pindaré se enfrentam pela Copa BR de Seleções Municipais. Também teremos informações sobre a Copa Luiz Carlos Silva, que vai movimentar a região do Solimar e também Vila Luizão, na capital maranhense. Claro, vamos falar de GP, da Fórmula 1 GP, o Grande Prêmio da Holanda, que terá despedida neste final de semana. Pelo cenário internacional, a FIFA divulga o calendário da Copa do Mundo Feminina para o ano que vem. Estas e outras notícias você vai acompanhar a partir de agora no seu Central Esporte, que já está no ar.
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1: Comigo mesmo aqui pelas ondas da sua emissora, você já sabe, todos os dias de segunda a sexta-feira temos um encontro marcado sempre neste mesmo horário aqui na sua emissora. Se porventura aconteceu um evento esportivo na sua rua, no seu bairro, na sua cidade ou na sua região, você pode interagir conosco para que suas informações também possam ser destacadas aqui no seu Central Esporte, a Central de Notícias Brasil, indo mais longe para ficar cada vez mais perto de você. 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Vamos começar o programa de hoje trazendo as informações da Bolívia querida aqui no seu Central Esporte. Tricolor das Areias vence o Vasco da Gama no primeiro amistoso para a Supercopa do Brasil de Beach Soccer. Quem tem mais informações é ela, Taliana Luiz.
2: O Sampaio venceu o Vasco por 6-5 na prorrogação no primeiro de 2 amistosos entre as equipes de Beach Soccer. A partida foi realizada na Praia do Outeiro, em Cedral, no interior do Maranhão. No tempo normal, o jogo terminou empatado em 5-5. O confronto reuniu o grande público e marcou mais um capítulo da rivalidade entre as duas equipes no futebol de areia. Os amistosos foram parte da preparação para a Supercopa do Brasil de Beach Soccer, que será disputada no próximo mês no Distrito Federal. Atual campeão da competição, o Sampaio busca defender o título e garantir novamente uma vaga na Libertadores de Beach Soccer. O torneio continental está previsto para dezembro. O segundo amistoso entre Sampaio e Vasco será neste sábado em Carolina, no sul do estado. As equipes se enfrentaram recentemente na final da Libertadores. Na ocasião, o Vasco venceu por 8-2 e conquistou o título continental. O Vasco já tem vaga garantida na próxima Libertadores. Mesmo assim, o técnico da equipe pretende aproveitar os amistosos e a Supercopa para avaliar o elenco e definir os jogadores que poderão disputar o torneio no fim do ano. Central de Notícias Brasil de São Luís, Taliana Luiz.
1: Muito obrigado, a repórter Taliana Luiz, aqui participando conosco. Lembrando que mais outro amistoso vai acontecer nos próximos dias, também no interior do estado. O Sampaio segue com a sua preparação para a Supercopa do Brasil, que vai acontecer nos próximos meses. Agora vamos trazer as informações do Macão Machão da Ilha, aqui no seu Central Esporte. Maranhão. O tricolor maranhense que volta a campo no próximo domingo para enfrentar o Itabaiana em partida válida pela 18ª rodada. O Maranhão terá o objetivo de vencer para entrar pela primeira vez no G8. Vamos acompanhar.
3: Usando suas redes sociais, o Maranhão Atlético Clube anunciou nessa quarta-feira a venda dos ingressos.
1: Daqui a pouco vamos trazer as informações do Maranhão Atlético Clube. Enquanto isso, vamos destacar os jogos que vão acontecer neste final de semana. Teremos vários jogos que vão movimentar essa 18ª rodada. Amanhã teremos às 17 horas Botafogo contra o Guarani. Jogo que será realizado às 17 horas com mando de campo da equipe do Botafogo da Paraíba. No mesmo horário, teremos Ituano contra a equipe do Paysandu. Também amanhã, no horário das 17 horas, o Volta Redonda enfrenta o Floresta, enquanto que Santa Cruz e Caxias se enfrentam também amanhã, mas no horário das 19 horas e 30 minutos. Também amanhã, também 19 e 30 minutos, teremos Confiança contra o Anápolis. O mando de campo é da equipe sergipana. Inter de Limeira, segundo colocado na classificação, enfrenta já no domingo o Figueirense. O Figueirense que será o adversário do Maranhão na rodada final da fase de grupos no outro final de semana, lá na comando de campo do time adversário. Também domingo teremos Maringá contra o Barras às 16 horas, mesmo horário para Brusque, já classificado, receberá a visita do Amazonas FC. Maranhão e Itabaiana também se enfrentam no domingo, mas no horário das 18 horas e 30 minutos. E para fechar a rodada, o Ipiranga enfrentará a Ferroviária também às 18 horas e 30 minutos. Agora classificação, vamos trazer a classificação de momento. O Brusque, já classificado, é o primeiro colocado, tem 30 pontos ganhos. O Inter de Limeira, o segundo colocado, tem 28. O Botafogo da Paraíba, o terceiro colocado, com 27. Mesma pontuação do quarto Guarani. A Ferroviária também tem 27 pontos e ocupa a quinta colocação. O Paysandu é o sexto colocado, com 26. O Santa Cruz, que perdeu para o Maranhão por 1 a 0 no jogo anterior, é o sétimo colocado com 25, e o Ipiranga, o oitavo colocado, também 25 pontos, portanto, as oito equipes que formam a zona de classificação para a próxima fase. Na zona intermediária estão Amazonas FC, é o nono colocado com 24, Caxias é o décimo com 24, Maringá é o décimo primeiro com 24, Floresta é o décimo segundo também com 24, mesma pontuação do Maranhão, que é o décimo terceiro, e ainda o Figueirense, que é o décimo quarto. Ali tentando se livrar da zona próxima do rebaixamento, o Ituano tem 22, é o décimo quinto, Volta Redonda é o décimo sexto, tem 21, o Barra é o 17º com 18 e o Itabaiana é o 18º com 17. O Anápolis é o 19º com 15 e o Confiança é o 20º com 13. Já está praticamente rebaixada essas duas equipes, Anápolis e Confiança, para a Série D do Campeonato Brasileiro da temporada do ano que vem. Vamos aproveitar para destacar logo os jogos que aconteceram ontem. Copa Libertadores, Corinthians 1, Rosário Central 0, Sul-Americana, Botafogo 1, Cienciano 0. Também pela Sul-Americana, o Olímpia perdeu em casa por 4-1 para o Vasco da Gama, portanto, a torcida vascaína de parabéns, 4-1, venceu o Olímpia lá no Paraguai. Também pela Copa Sul-Americana, Santos empatou fora de casa 0-0 diante do Macará. Agora sim, vamos trazer as informações do... Ainda não, já. Vamos trazer as informações do Macão Achão da Ilha. Mas antes disso, Copa do Nordeste Sub-20. Aí com destaque para Náutico e São Luís, que vão se enfrentar amanhã às 15 horas e 30 minutos. No mesmo horário, aliás, às 15 horas. Mesmo horário para Estrela de Março e também o Confiança. Campeonato Alagoano, Coruripe enfrenta o Asa, enquanto que o Canaense enfrenta a equipe do Milaguense. Competição, o Campeonato Alagoano Sub-20. Campeonato Brasileiro Feminino, apenas dois jogos. O Juventude de Estância enfrenta a Portuguesa e a Realidade Jovem Feminino enfrenta o Planalto. Agora sim, traz as informações do Macão Machão da Ilha aqui no seu Central Esporte. Maranhão. A missão de vencer para entrar no G8, o time do MAC já está praticamente definido para o jogo deste domingo contra o Itabaiana pela 18ª rodada da Série C do Campeonato Brasileiro. Vamos acompanhar.
3: Em confronto válido pela 18ª e penúltima rodada da fase de grupos da Série C do Campeonato Brasileiro, o Maranhão vai receber a visita do Itabaiana de Sergipe neste domingo, às 18 horas e 30 minutos, no estádio Castelão, na capital maranhense. Para o confronto, a equipe atleticana treinou na tarde dessa quinta-feira no Parque Valério Monteiro e, durante uma entrevista coletiva, o goleiro e capitão da equipe, Jean, exaltou a permanência garantida da equipe na terceirona para 2027 e disse que o grupo trabalha para alcançar o G8 pela primeira vez na temporada.
0: Verdade. O campeonato ele foi definido por etapas. A primeira etapa da gente era concluir logo para não ser rebaixado. Assim que concluímos, a gente viu que tinha possibilidades ainda da classificação. Logo após o jogo que a gente viu que a gente tinha livrado, a gente já se reuniu e viu que a gente tinha totais condições. É um campeonato muito nivelado, né? A gente sabe que grandes equipes, grandes investimentos, mas a gente sabe o nosso potencial também, o potencial do nosso grupo, a qualidade do nosso grupo. Aquilo o professor vem passando para a gente, o professor trabalha muito no nosso mental, ele sempre passa para a gente que a gente tem que acreditar. E a gente entendeu muito rápido isso. E o grupo, a respeito do grupo, a gente está muito leve, confiante. O nível de confiança da gente, isso é muito bom. A gente está conseguindo levar para os jogos. Um jogo lá contra o Santa Cruz, um jogo com um nível muito, muito alto, né? Assim, em termos de dificuldade, uma pressão muito grande, estádio lotado. E a gente se comportou muito bem. E creio que foi um preparatóriozinho para a gente que... Se Deus quiser, vamos classificar. A gente sabe que depois de classificar, vai vir outros grandes jogos desses e a gente vai estar preparado também. O professor ele tem uma metodologia de um time agressivo e isso ajuda muito. Às vezes a gente tem o costume de setorizar a defesa como ali zagueiro, lateral, volante e goleiro. Não. A defesa começa lá no ataque. A rapaziada lá da frente, Felipe, o Everson, Vagalume, Jorge, a galera da frente ajuda muito na marcação. Isso tem feito total diferença. Esses jogos fora, que o mandante geralmente ele se expõe mais, né? E essa rapaziada com essa entrega, vem dado muito certo. O professor passa certinho durante a semana para a gente. Graças a Deus, ele vem fazendo um trabalho muito bom com a gente a respeito disso. Durante a semana, ele já passa os pontos fortes das equipes. E isso aí ajuda muito a gente ali atrás. A gente já vai sabendo praticamente 60%, 70% daquilo que a gente vai enfrentar durante a partida. E isso conta muito. E eu falei uma frase para Vagalume que ficou meio que marcada assim, né? Eu disse para ele: Vagalume, não adianta a gente estar dentro do G8 da competição toda e chegar no final a gente não tá. Então que a gente vinha ter uma regularidade e que na reta final, no último jogo, a gente tenta entrar dentro do G8, que é o objetivo principal. E graças a Deus tem acontecido isso ano passado e esse ano. Isso é muito bom. A gente teve uma regularidade ano passado, a gente está tendo uma regularidade muito boa também. E tem dado certo, né? Graças a Deus, a gente tem feito um trabalho muito bom, com essa regularidade, como ele acabou de citar, o sistema defensivo muito bem, e no momento que a gente precisou, sofreu, no momento que a gente precisou jogar, a gente jogou, e como eu falei, a gente estando certo, no momento certo, dentro do G8, é o que mais importa pra gente.
1: Ok, então ouvimos aí o goleiro Jean trazer essas últimas informações. Agora é acreditar. Ainda tem dois confrontos para serem realizados nessa primeira fase, no próximo domingo contra a equipe do Itabaiana e no outro final de semana fora de casa, para que o Bode Gregório possa assim selar a sua classificação para a próxima fase da terceirona. Vamos a um breve intervalo, na volta tem mais Central Esporte para você pelas ondas da sua emissora. Instante só.
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1: 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Vamos entrar de ginástica rítmica neste final de semana. Quem tem mais informações é ele.
0: Roberto Ramos.
1: Alô, alô, Roberto Ramos, é com você.
2: Alô, amigos do Central Esportes, um grande abraço. São Luís receberá entre os dias 26 e 29 de agosto o Torneio Regional Nordeste de Ginástica Rítmica, um dos eventos mais importantes do calendário nacional da modalidade, que tem o objetivo de difundir a ginástica rítmica no país e revelar novos talentos, realizado pela Federação Maranhense de Ginástica e contando com os apoios da Confederação Brasileira de Ginástica e da Secretaria de Estado de Esporte e Lazer do Maranhão. O torneio regional terá as suas competições realizadas no Ginásio Castelinho, com a entrada gratuita. Esta edição do Torneio Regional Nordeste de Ginástica Rítmica contará com a participação de equipes e atletas dos 9 estados. O evento conta com 402 atletas inscritos nas categorias pré-infantil, infantil, juvenil e adulto, além de 22 árbitros de experiência no cenário nacional. Essa será a segunda vez que o Maranhão recebe o Torneio Regional Nordeste de Ginástica Rítmica, que é válido como uma seletiva para o torneio nacional. O estado será representado pelo Centro de Ginástica Patrícia Melo, pela Escola de Ginástica Marília Lima e pela EGIM Clube, que projeta uma boa participação no evento, a revelação de novos talentos e a conquista de medalhas. Em meio à disputa por medalhas, o Torneio Regional Nordeste de Ginástica Rítmica contará com a presença ilustre de Bárbara Galvão, atleta da Seleção Brasileira e uma das principais representantes da ginástica rítmica nacional na atualidade. Bárbara é tricampeã pan-americana, já conquistou o título da etapa da Copa do Mundo, onde também faturou medalhas de prata e bronze, e chegou a 3 finais de mundiais. Central de Notícias Brasil, as informações da ginástica rítmica, com Roberto Ramos.
1: Muito obrigado, repórter Roberto Ramos, aqui participando conosco, e vamos continuar girando com as informações. Agora vamos trazer informações de competição a nível regional.
0: Regional.
1: Vamos até a região de Turiaçu, vamos trazer o repórter Elton Santos, que vai fazer um resumo dos jogos que vai acontecer neste final de semana pelo Torneio da Independência. É com você, Elton.
3: Olá, amigos da Central de Esportes. Aqui é o comunicador Elton Santos, da cidade de Turiaçu. Estou aqui trazendo as informações do Torneio da Independência. Torneio da Independência, em sua 43ª edição, é uma das competições do futebol amador mais antiga, mais tradicional do interior do Maranhão, que já está na sua fase de oitavas, da oitava de finais. Começou na segunda-feira. Começou com o jogo entre Fortaleza e Colônia Amélia. Fortaleza empatou em 0-0, classificou-se após vencer por 5-4 nos pênaltis. Na terça-feira, dia 18, tivemos Jaibara 2, Vila Pavão 0. Dia 19, Santo Antônio e Esporte Caxias. Santo Antônio venceu por 1-0. Tivemos ainda dia 20, ontem, São Sebastião e Turibol. O Turibol venceu por 2-0. Essas quatro equipes já se classificaram-se para as quartas de finais. Dia 25, jogarão Fortaleza versus Jaibara, já nas quartas. Dia 26, teremos Santo Antônio versus Turibol. Hoje teremos ainda, pelas oitavas, Santa Fé versus Peñarol. Amanhã, sabadão, teremos Sababa e União do Jamari. Sababa do veterano, experiente jogador Edgar. Edgar, aquele mesmo do Maranhão Atlético Clube. Edgar do Sampaio Correia e de outros clubes aí da região norte e nordeste do país. Aí teremos dia 23, domingo, Antônio Dino versus Turiaçu. Ah, o Sababa vai jogar contra o União do Jamari. Sababa versus União do Jamari, esse jogo acontece amanhã. Dia 23, domingo, Antônio Dino jogará diante do time do Turiaçu. E as oitavas encerram-se segunda-feira, dia 24, com o jogo Comercial Borges e Auto Esporte. Comercial Borges, que é tetracampeão da competição. Torneio da Independência em Turiaçu, a premiação é de 40 mil para o campeão, 20 mil para o vice. Certo? E dia 29, Jauber já começa a competição feminina, a edição feminina, já entrando para o sexto ano. É o sexto ano do torneio da independência feminino, tá? Reunirá apenas 7 equipes, mas a briga é pela premiação de 10 mil reais e 5 mil para o time vice-campeão, tá? Suas informações, Jauber, desta sexta, do torneio da independência, aqui da cidade de Turiaçu. Eu quero lembrar que o canal Taon, que é o canal oficial aqui do YouTube, em que está transmitindo todos os jogos da competição. Você pode se inscrever, participar da nossa transmissão, tá? Acompanhar todos os nossos jogos ao vivo. Certo? Hoje estaremos lá para o jogo entre Santa Fé e Peñarol. Esse jogo, Jauber e amigos aí da Central de Esportes, Central de Notícias, este é um dos mais aguardados desta fase. Peñarol, tricampeão, jogando direto do time de Santa Fé. Duas grandes equipes, um jogão de bola hoje com transmissão ao vivo do canal Taon. Com as informações do torneio da Independência, diretamente da cidade de Turiaçu, Elton Santos para a Central do Esporte. Jauber Pereira, é com você.
1: Muito obrigado, Elton Santos. Na segunda você volta trazendo informações desses jogos que vão acontecer agora neste final de semana. Mas agora vamos trazer o repórter Rocha Filho. Olha, a Copa Luiz Carlos Silva movimenta a região do Soimar e também Vila Luizão neste final de semana. Vamos acompanhar.
4: A Copa Luiz Carlos Gomes da Silva prossegue neste final de semana. Na categoria Master, no sábado, no estádio Luiz Carlos Gomes da Silva, 14 horas, Estudiantes e Juventus HGVL, 16 horas, PTA e Olho d'Água. Na Arena Miritiúa, 14 horas, Madureira e R7, e 16 horas, Real Esporte e Peñarol. E na categoria especial, no domingo, teremos no estádio Luiz Carlos Gomes da Silva, 8 horas, Boca de Alto e Desportiva. Às 10 horas, Balança Rede e Cachorro Louco. Às 14 horas, Os Galácticos e Guarani. E às 16 horas, fechando a rodada, Intermissão e Internacional. Este é o final de semana do futebol da Vila Luizão.
1: Muito obrigado ao grande repórter Rocha Filho, também vai participar conosco na próxima segunda-feira, já trazendo o resumão do resultado desses jogos que vão movimentar essa região. Mas agora vamos falar de outro esporte aqui no seu Central Esportivo.
5: Fórmula 1.
1: Grande Prêmio da Holanda terá despedida neste final de semana. E quem tem mais informações é ele, Armando Capriotti.
6: Alô, galera que ama velocidade e também é apaixonado pela Fórmula 1. Nesse final de semana a gente já tem Grande Prêmio da Holanda. E acabou agora há pouco os melhores treinos livres da manhã. E só tem agora por volta de 11h30 o treino classificatório para o sprint, né? O GP da Holanda será o quinto com a presença da corrida sprint nesta temporada. Depois de uma prova em Zandvoort apenas Singapura vai contar com a disputa do formato reduzido até o final do ano. A classificação para o sprint também é muito enxuta em relação ao normal, que é a duração prevista de ter 44 minutos. A corrida em solo holandês vai marcar a despedida do circuito de Andorfo do calendário da Fórmula 1. Depois de sair do calendário em 1985, a prova retornou à categoria em 2021, impulsionada pela popularidade de Max Verstappen. Esta será a sexta edição seguida da corrida, mas os promotores decidiram ainda em 2024 que não vai ter mais o Grande Prêmio de Zandvoort na Holanda. Depois de ter muitas outras discussões, o GP da Holanda também vai apresentar para amanhã, por volta de 7 horas da manhã, a corrida sprint e 11 horas a classificação para a corrida de domingo. O Grande Prêmio da Holanda, o primeiro Grande Prêmio foi em 1952, no total de voltas 72, o maior vencedor foi Jimmy Clark, 4 vezes, o comprimento da pista é de 4 quilômetros 259 metros, a melhor volta foi de Lewis Hamilton em 2021, com 1 minuto 11 segundos 97 milésimos de segundo. E os pneus disponíveis para a corrida de domingo é o C2, C3, C4, quer dizer, o duro, o médio e o macio. Notícia da Fórmula 1 com Armando Capriotti.
1: Muito obrigado, repórter Armando Capriotti, também volta na próxima segunda-feira trazendo o resumão do que vai acontecer nesse Grande Prêmio da Holanda. E chegamos ao final de mais um Central Esporte. Até segunda-feira, neste mesmo horário aqui na sua emissora. Até lá.
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gente, amiga, estou de volta aqui no 87,9, aqui no programa Clube do Brega, a Hora da Sofrência. Estamos aqui de volta, outra vez aqui com vocês, hoje nesta sexta-feira, hoje é 21 de agosto de 2026, hoje é dia da agenda do ouvinte. Hoje não tem o minuto das notícias, né? Hoje é dia da agenda do ouvinte e a gente vai mandar alô aí para todo mundo aí que está sintonizado com o nosso programa em qualquer parte de nosso município, do Brasil e do mundo, do Maranhão, para você que está pela internet, para você que está curtindo pela internet, pelo Rádiosnet, por onde você estiver na escuta, a gente agradece aí o carinho de sintonia de todos vocês, super ligados aqui com a gente, tá bom? 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Estamos no ar de volta aqui com o Clube do Brega desta sexta-feira, dia da agenda do ouvinte. Vamos lá, vamos já iniciar o programa nesta sexta-feira, Léo. A galera já está aqui com a gente, já está todo mundo sintonizado. Obrigado pelo carinho de todos vocês. A

Já pelo celular, você que está curtindo a gente pelo celular, pelo computador, pelo radinho de pilha, tá bom? Muito obrigado. A partir de agora, fique na companhia de Antônio Santos aqui no programa Clube do Brega.

Valeu, estamos de volta, o sucesso está de volta. Vamos para a mensagem aqui do nosso programa? Vamos para a mensagem do nosso programa? É, nosso programa tem a meditação. Qual é a meditação de hoje, Didi? Vamos para a meditação de hoje? Do nosso programa? É, vamos aqui para a meditação de hoje aqui do nosso programa. Quem foi que saiu cedo? Quem foi que saiu cedo de casa hoje? É? Que falou com Deus? Você já falou com Deus hoje? Amanheceu o dia e você falou com Deus? Pediu a proteção, pediu a benção de Deus para Deus abençoar o seu dia, o nosso dia? A gente tem que pedir por nós e pelos outros. A gente tem que orar por nós e pelos outros. Deus quer assim e Deus manda assim. É? Quem é que já almoçou hoje e agradeceu pelo pão de cada dia? Quem já agradeceu pelo seu comércio, pela sua venda, certo? Pelo seu carro, né? Pelo teu salário, pelo teu emprego, pela sua vida, pela tua saúde. A gente deve agradecer. Se você vai fazer uma viagem, peça a benção de Deus para que você possa chegar em casa com tranquilidade, para você ter uma boa viagem, certo? Peça também o pão de cada dia. Agradeça pelo sol, pela chuva, por tudo de bom que Deus faz em nossas vidas. A meditação de hoje é que a gente vai fazer aqui é a conversa de Deus com Abraão, né? A meditação de hoje diz o seguinte, está escrito aqui na Bíblia: Abraão foi testado. Na meditação de hoje diz que Abraão foi testado, mas Deus o recompensou. Ele confiou em Deus. Ele não questionou a sua promessa. Não limitou o seu poder e não dividiu o seu amor. Abraão nos ensina a ter paciência. Abraão nos ensina a esperar em silêncio. E nos submetermos à vontade de Deus. Não é porque hoje eu estou com problema de saúde, vou me desesperar, eu não vou ser curado. Eu não vou ser curado. Mas Deus diz aqui para Abraão, né? Deus ensina a gente ter paciência e ensina também a esperar em silêncio. É? Seguindo o exemplo também que recebemos da mesma benção. Quando você quiser orar, quando você quiser falar com Deus, entre no teu quarto, dobra o teu joelho, ora em silêncio, que o Pai que está no céu vai ver que você está orando em silêncio e Ele vai te recompensar. Não faça como os fariseus e os hipócritas que saíram nas sinagogas, nas esquinas e nas ruas, gritando pelo nome de Deus em vão. Mas Deus diz assim, que já tem a recompensa para esse povo, para esses que fazem esses tipos de orações. Então, a palavra de Deus, de Abraão para Deus, é que Deus mandou Abraão ter paciência. E Deus disse para Abraão, né, que ele tinha que ter paciência e esperar em silêncio. Porque foi Deus que prometeu, né?
Foi Deus que recompensou. Foi Deus que questionou a sua promessa. Certo? Por isso, meus irmãos, a nossa meditação de hoje é essa. Peço para Deus que abençoe o nosso programa, abençoe aqui essa emissora, abençoe todos nós de Nova Olinda, todo o povo do Maranhão, todo o povo do Brasil. Estamos no ar com mais um programa. Estamos no ar com mais um programa nesta sexta-feira, aqui no 87,9.

14 horas e 26 minutos aqui na cidade de Nova Olinda do Maranhão, né? Cidade de Nova Olinda do Maranhão. Nós estamos vivendo dias difíceis, né? A população está vivendo dias difíceis, né? Mas é assim mesmo. É, tudo o que você faz, tudo o que você for fazer, não é fácil. Tem que ter dificuldade. Eu lembro que minha mãe, para criar nós tudinho, ela quebrava era coco. Quebrava coco, criou nós tudinho. Graças a Deus, todo mundo criado, todo mundo vivo. É. E a dificuldade foi grande, né? E a... não existe vitórias sem lutas, né? É essa que é a questão. E agora há pouco Deus falou para Abraão que a paciência é uma coisa fundamental. Olha, gente, se você quiser participar aqui do nosso programa, através de mensagem de texto, de voz, você liga aqui para 8606-2498. 8494-8524 para você ligar. 8606-2498 para mandar a mensagem de voz, a mensagem de texto. Para quem não me conhece, eu sou o Antônio Santos, né, grande repórter, de segunda a sexta-feira, aqui das 14 às 16, aqui no comando do programa Clube do Brega, programa Hora da Sofrência, com músicas brega e aquelas que marcaram época. Todos os dias a gente tem o quadro Minuto da Notícia, mas também na sexta-feira a gente tem o quadro aqui Agenda do Ouvinte. Quando tem na sexta-feira o quadro Agenda dos Ouvintes, a gente não tem o Minuto das Notícias. É porque a gente especificou um dia, final de semana da sexta, para mandar alô para todo mundo, para conversar com todo mundo. Então fique à vontade aqui, ó, no 84948524, para você participar do programa. Um grande abraço para você. Está no ar o programa Clube do Brega. Esse programa aqui não é meu, é nosso. Tá bom? Fiquem à vontade.

0: Clube do Braga, a hora da sofrência. Pra você que tá ligado, olha, 14h44. Você que tá ligadinho, obrigado pelo carinho. Alô pro nosso amigo Mauro. O grande Mauro, ligado com a gente aí do Bar Novo.
1: Meu amigo, você
0: pare de beber. Vou mandar um alô aí pro meu compadre Valtim, né? Dona Leni e compadre Valtim, certo? Vou mandar um alô aí também pra Maria do Rosário, João Carlos, na quadra B1. João Maria, na quadra B1. Oi!
2: José Vieira, Rogério Ribeiro.
0: Fala, Zé Vieira.
2: Eu vou querer aí um sucesso de Amado Batista. Diga pra sua amiga.
0: Opa, beleza.
2: Oferecer pra todos os ouvintes que estão ligados no seu programa, tanto na sede como no interior. E boa tarde.
0: Valeu, Zé Vieira. Diz pra sua amiga que falou com... É assim? Diz pra sua amiga que falou comigo. Não, é assim não, né? Diz pra sua amiga que falou com ela. É assim, Didi? Zé Vieira tá pedindo a música. Diz pra sua amiga. Como é que canta, Didi? Diz pra sua amiga que... É assim, não? É, Zé Vieira, vamos estar ligado aí no programa Clube do Brega. Ele não perde um só programa. Fica ligadão aí todo dia. Diz pra sua amiga o nome da música. Amado Batista. É isso mesmo. Mas já eu trago, viu, Zé Vieira? Fique à vontade aí. Demora um pouco que eu vou agora... Veio aqui a sequência para mandar um alô aqui para quem? Dona Maria do Rosário, João Carlos e Dona Maria do Rosário na quadra da B1. Pessoal aí, boa tarde para vocês. Silvana na Pedreira 2. Boa tarde, Silvana. Tá lá ligado com a gente. Aqui o Mauro, né? O grande Mauro lá do Bairro Novo, ele que trabalhava como guarda, ainda está trabalhando, o Mauro? Não te tiraram, não? Você ainda tá ainda? Guarda Municipal, Mauro, né? Não sei, né? Se ele ainda tá. Mas eu tô mandando um alô pra ele. Vou mandar um alô pra meu ouvinte, Seu Domingo. Alô, Seu Domingo, boa tarde pra você, meu irmão. Eu sei que você todo dia tá ligado no meu programa. Como é a gente não manda alô todo dia, a gente tira um dia pra mandar alô pra todo mundo? Tá aqui, Seu Domingo, na Rua do Nelson. Nesse horário ele está bem no pezinho do rádio, escutando o programa, né? Tá escutando. Alô, Seu Domingo, boa tarde para você, meu irmão. Tudo bem. Dê um abraço aí no nosso amigo Cuxá, a todos vocês aí, nosso amigo Ronil Filomena. Manda um alô aqui para nosso amigo... Vamos ver aqui quem é esse aqui, rapaz. Vou mandar um alô aqui para meu amigo Henrique. Alô, seu Henrique. Seu Henrique da quadra quinta da B5. 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
1: É, Clube do Braga, a hora da sofrência. Vou mandar aqui um alô. Mandar aqui um alô, vai para Edileuza, na Rua da Sé, ligado com o nosso programa. Um alô para Valdir, grande Valdir. É, Valdir que é filho de Dona Maria da Glória, filho do seu Cláudio, nosso amigo Valdo, tá bom? E também para o nosso amigo Paulo. Alô aí para vocês aí. Cadê seu Domingos? É, meu amigo Cláudio da Quadra 2, seu Domingos. Zé Domingos. Cadê o Zé Domingos? Tá por aí? Zé Domingos, homem é o cara. Nosso amigo Cláudio da Quadra 2. Mandar um alô aqui para seu Chaga. Seu Chaga e Edson. No Jacunicaua 1, município de Santa Luzia do Paroá. E também para o nosso amigo Lubarana, na quadra 2. A Daniela, a esposa dele. Um alô para a dona Ivani. Alô, dona Ivani, boa tarde para a senhora. Aqui na Rua dos Americanos. Meu amigo Darlan. É, grande Darlan, boa tarde para você, meu irmão. Careca taxista, Valdemir Santos. O homem da sereia, né? Valdemir Santos. Elisete, Rua da União. É, Dona Tereza, né? Alô, boa tarde, Dona Tereza. Branco, alô, Branco, meu irmão. No Rio de Janeiro. Aproveitar para mandar um alô também para o Manuel, lá no Rio das Ostras, no Rio de Janeiro. Ele também gosta de curtir aqui o nosso programa. Não é muito de mandar mensagem, mas ele sempre escuta o nosso programa, né? É o Manuel, no Rio de Janeiro. Lá na cidade Rio das Ostras, Rio de Janeiro. Mandar um alô aqui para seu Nego, Nego Mecânico. É seu Nego Mecânico. Pedro Filho, meu irmão, você sumiu, cadê você? Jocivan, seu Demar e seu Domingos. Pessoal, estão ligados com a gente. Boa tarde para vocês. Alô para Dona Raquel, Piedade, Juliana, Verônica, Eusilene, Ciene, Deidiane, Luciene, toda essa galera aí do Centro Educacional Terezinha Alves Rocha, é, Pereira, Robson, Danilo, Cícero Ferraz, pessoal aí do CETAR, né? Diego no Café da Mata, Zélia e seu Raimundo, Dona Zélia e seu Raimundo Garimpeiro também no Café da Mata, né? Dona Zélia, seu Raimundo Garimpeiro no Café da Marcha. E também Café da Mata. Tá chamando Café da Marcha, né? Peixaria Peixe Vivo. Cadê nosso amigo Neguinho Garimpeiro, meu? O homem dos peixes. Neguinho Garimpeiro manda dizer que... Neguinho Garimpeiro manda dizer que o... Os peitinhos da Dani não fechou, não. Tá só... Ela só tá... passando aí, cuidando da mãe doente, problema de saúde, mas vai voltar, vai funcionar de novo, certo? Neguinho Garimpeiro, Enoque Federal, cadê você, meu irmão? Cadê o peixe bom? Genilson, Daniela, essa galera amiga, meu amigo Magal, Sidney Magal, cadê você, meu irmão? Magal Pedreiro, cadê o teu ajudante, né? O Dico, que é o seu ajudante? Isso mesmo, vamos lá. Alô aí para Mix Peixaria, nosso amigo Fábio também lá no... Aqui no... Nosso Arnei Filho também. Toda a galera ligado com a gente, obrigado pelo carinho da audiência. Todo mundo curtindo aqui o Bregão da 87.

Clube do Brega, quero mandar um alô pro pessoal aí da Rio Distribuidora, Distribuidora Rios, é nosso amigo Tyson, manda aí uma Corona aqui pra mim, pode? É Corona, né, DJ? Tu toma o quê? Corona ou é? É uma Corona ou uma Estela? Eu não gosto de Estela, né? Porque a Estela é amarga mesmo, meu amigo, é a Corona, né? Mas não é o coronavírus não, é a cerveja, meu irmão. Manda aí, meu irmão. Distribuidora Rios, lugar que vende mais barato.

Olha, eu vou mandar um alô aqui, vai para Eliane Carequinha, lá na quadra 11. Eliane Carequinha, na quadra 11, Dona Negra, Antônio Grilo, certo? Toda essa gente amiga. Quero mandar um alô para Dona Yolanda. Ela ainda está aqui ainda? Será que ela ainda está no Bairro Novo? Lá na casa do Gil? É, Dona Yolanda. A Leidinha, o Gil, né? Mandar um alô para Dona Francisca, mora bem de frente aqui à casa da Leidinha, Dona Francisca, né? Ela também escuta o programa de brega. Dona Leidinha, o Gil e também Dona Yolanda. Nosso amigo Radame também. Yolanda, cadê nosso amigo Gil, meu irmão? Tá por aí? Certo, Dona Yolanda, vamos ajeitar um rádio aí. Vamos ajeitar um rádio aí para a senhora, vai ser o jeito. Você não pode ficar aí sem escutar o programa de brega. Você gosta, né? Quarta quadra da B4, nossa amiga Nenê e Erivan. O Erivan mais Nenê tem que baixar o aplicativo Rádios Net, porque lá na casa dela não é possível, né? Né? Não é possível que na casa da Nenê não tenha internet, né? Nós estamos no século XXI, né? Pelo amor de Deus. Baixa o aplicativo para escutar meu alô aí, viu? Eita, Nenê. A Nenê é a irmã da Leidinha, né? É. Dona Nenê, Erivan. Outro dia eu vi um filho da Nenê. Tá maior do que eu, meu irmão. Cabelo todo pintado. Vou fazer do mesmo jeito, né? DJ aqui tem aquela... aquele penteado, aquela listrinha do lado, brinco na orelha, meu irmão do céu. Roberto Ferreira, meu irmão, você tá ouvindo o programa? 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Vamos mandar um alô também aqui, lá para Rua Dom Pedro II. Seu Hélio, rapaz. Seu Hélio e também Jefino, né? Seu Hélio e Jefino, lá na Rua Dom Pedro II. Na segunda quadra da B4. Lá na segunda quadra da B4, seu Bentivi está curtindo também o nosso programa. Vamos lá, vamos trazer diz para sua amiga. Zé Vieira está ouvindo o programa. Agora o DJ, ele despirocou de vez, né? A música é do Amado Batista, meu irmão.

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Valeu, tá aí a 10 Nascimento. É a 10 Nascimento aqui no programa. Você que está curtindo aqui do Clube do Brega, obrigado pelo carinho de sintonia. Estou

Ela já tinha a Rafaele, a Rafaele Antunes Silva, Antunes Silva, é isso? Rafaele Antunes Silva, era da cidade de Santa Luzia do Paruá, né? Tá aqui, perdeu sua carteira de identidade. É, Rafaele Antunes Silva. Tá aqui, ó, Santa Luzia do Paruá, Maranhão. Ela tirou a carteira lá, né? Mas pode ser daqui, né? A naturalidade dela é de Santa Luzia do Paruá, Maranhão. Vamos encontrar aí a Rafaele Antunes Silva. Vou colocar no, aqui nos status para ver se alguém pode... Vou colocar aqui. Tem o nosso amigo... Gonçalo Cesário Martins, carteira de identidade também. Perdeu o Gonçalo Cesário Martins, perdeu sua carteira de identidade. Está aqui a carteira de identidade de Gonçalo Cesário Martins, perdeu aí sua carteira de identidade. E também a Rafaele Antunes Silva, perdeu também sua carteira de identidade. Está aqui, né? A gente vai procurar aí, vai bater a foto, colocar, né? Vai colocar para saber se a gente encontra, né? 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Fiquem à vontade. Vou mandar um alô, vamos continuar com o alô aqui. Já é 15h24. Vamos seguindo aqui com o alô. Vou mandar um alô aqui para... José Paletó, na rua... José Paletó, na rua Metério Eba, aqui do bairro do Trator. Morena, na rua da Baixada, Comercial Amaral, seu Egídio, esposo dela. Augustinho, seu Agostinho ali da quadra 3. Alô, seu Agostinho, cadê seu Pereira? E um alô... Um alô também vai para seu Antônio. Alô para seu Antônio e dona Luzenira. Seu Antônio e dona Luzenira, na segunda quadra da B1, Ítalo, Vinícius, Camila. Ítalo, Vinícius e Camila. Seu Chicão. Alô, seu Chicão. Cadê você, meu irmão? Dona Eliane, Rua das Flores. Quadra 3, Marinaldo, Dona Salu. José Francisco, Galeteria Pimenta, Nena Pedreiro. Alô, Nena Pedreiro. Alô, seu Zé, aqui na Piaba. Alô, também vai para... Joaquim Garimpeiro, na rua Holanda. Armando, na B3. Na B3. Dona Graça, costureira, e o Fagner. Dona de Jesus, o Café da Mata. Minha vozinha, né? Dalziza, no quadro B4, seu Donato. Dona Elisete, na rua da União, Dona Elisete. Seu Antônio Lopes, Oswaldo Cruz, Maria de Fátima na Avenida do Comércio, Eliane na Rua das Flores, Rael das Facas,
aí na São Francisco, esquina com a Gino Ribeiro, Dona Cota da Panelada, seu Raimundo, né? Dona Cota da Panelada, também seu Miguel da Panelada, aqui na chácara do quadra 2, né? Seu Waldemar, e Dona Francisca na 7 de setembro, né? Rosinha também. Um alô também para Dona Bia. Alô, nosso amigo Naldo Digital. Também Linhares e Dona Lúcia, Dona Iracema. E também o Wellington João Pedro. Maria Clara, na Rua Santo Antônio. Maria da Paixão, Rua Santo Antônio. Nayane, lá também na Santo Antônio. Dona do Carlos, também ligado com o programa, boa tarde, que é a mãe do Ivan Roberto. Alô, Roberto, Ivan Roberto, sumiu. Fiapa Lagoano, taxista. Seu João e Dona Francisca. João Ribeiro e Dona Antônia, também ligado com a gente. Aqui na chácara, aqui para perto da ponte, né? Vou mandar um alô para Zé Branco, Dona L, mãe de Linhares, mãe de Vili. Zé Branco, Rua Teixeira Mendes, Dona Zuleide e seu Ivan, na Rua São Francisco. Rua do Nelson Maria José, Dona Sandra. Dona Maria José, Dona Sandra. Dona Graça, aqui do Mercadinho Bom Jesus. Raimundo, Rua Dom Pedro II. Rua Dom Pedro II. Dona Isabel, aqui da Rua do Nelson. Valdaí, Pouso Alegre, Minas Gerais. Zilda. Todos vocês, a Lucas, Adão, José Valto, Nalva e todos aí no Tocantins, Inácio, Eva, Bina de Santa Luzia, seu Constâncio, seu Constâncio, nossa Rua Santa Maria, quadra 2, seu Márcio e Dona Rosana, Dona Maria, a Gina Ribeiro, Rua Dom Pedro I, Dona Maria Raimunda, Diquinha, da Banca das Verduras, minha vozinha. Eugênia Pereira, minha vozinha também na Rua 13 de Maio. Na Rua 13 de Maio. Maria de Jesus, Zumar da Água, nosso amigo Zumar aqui perto do Mercado Central. Raimundo Lolo, na Rua Santa Maria. Cadê o Raimundo Lolo, meu irmão? Não te vi mais. Dona Simone, Tony Nascimento. Dona Marilene. Seu Manuel Lagoano, Dona Maria. Seu Raimundo. Dona Elza. Dona Elza aqui na Benedito Leite, Dona Conceição aqui na Rua Alto Alegre, Dona Olinda e seu Agripino na quadra B3, Manelão na quarta quadra da B3, Dona Rosalina, toda essa gente amiga aqui curtindo o nosso programa. Chiquinho na Oficina das Motos, Rubinel na Mecânica Araújo, Naldo Digital, meu irmão, Chico Bode, Coronel Riode, Dona Maria Domingas, a esposa do Agostinho do Açaí. Cadê esse rapaz? Nunca mais tinha olhado esse rapaz. E também aqui para José Alci, Dona Moça, Rua Holanda, na quadra 2, Zequinha e Dona Ritinha, João Batista, Gracinalva, no povoado Vila Nova. Pessoal aqui da Oficina Pacheco, seu Antônio Nascimento. Pessoal aí que está ligado com a gente. Seu Josinho, Tancredo Neves, Dona Luzia, Tia Luzia, na Manuel Bobino, Edneudo, Zé Janilto Mendoca, na quadra 13, Dona Gracinha, no bairro Salles, Neguinho Garimpeiro, meu irmão, cadê vocês aí do Mercado do Peixe, Norte Federal, essa galera, gente boa, Antônio da Cangaia, né? Antônio Cangaceiro, Dona Nonato, cadê esse povo, meu irmão? Segunda quadra da B2, Dona Teté. Quarta quadra da B2. Isso, quarta quadra da B2. A Dona Teté, seu Arruda. Boa tarde para vocês. Dona Rosimeire, primeira da B2. Seu Bernardo. Raimundo Tropeiro, Dona Rezinha, na primeira da B2. Pessoal, estão com a gente também. Raimundo Lira, na quinta quadra da B4. Josimar, Rua da Vaquejada, Rosa Lopes, no bairro do Trator, Tiane, seu Chico, Carequinha do Lanche, aqui na Manuel Balbino, quarta quadra da B1, Dona Eliette,
Dona Eliette, isso mesmo. João Batista e Dona Nena Pedreiro. Irineu, no Café da Mata. Tom e Chapeuzão na Quadra Nova. Quinta Quadra da B4, Neta. Dona Neta na Quinta da B4, na Quadra 11. Na Quadra 11, Eliane. Alô, Josélio. Dona Dora na Quarta da B3. Antônio Lopes, Oswaldo Cruz. Dona Bibi, Santa Rita, na Rua Santa Rita. Na Quadra B1, a Dona Kena, seu Luciano. Cristina, na Plano B. Cleito. Toda essa gente amiga, né? José Felício, Rua do Sol, Maria Oneide, minha vozinha, Rua da Igreja, Rosângela, boa tarde. Luiz Maracujá, Quadra 6, Dona Francisquinha, Dona Sebastiana e Dona Anitta, Pedro Alves Cabral, Dona Lenilde. É, alô também para nosso amigo Brandão, Matheus Brandão, meu amigo Heraldo, Farmácia Núnior, pessoal da Ponto Quente, Davi Farma, cadê o nosso amigo Jim? Naldo Digital, Rivina, RSAT, Leandro na Paibicel, toda essa galera e também Roberto Ferreira na bodega do Roberto Ferreira, Dona Nininha Ferreira Construções, Tereza Diniz, Rua Emetério Eba, Dona Creuza, Rua Dom Pedro, Joaquim, é, seu Joaquim na São Francisco, sempre aqui na Rua das Flores, Dona Ivone, Neo Liberato, Fiapo, meu irmão, cadê o táxi? Mercearia Bom Preço. Bom preço real, né? Melhor preço real. Isso mesmo, Dona Nazaré da Avenida do Comércio. João Chico, né? Aqui seu João Chico da Coronel Rioli, Piauí do Azeite, 1º de maio. É Dilson, filho do Lourão, Tancredo Neves, Chico da Curva, São Francisco, Carrapato, Rua Holanda. É muita gente. Isso mesmo. Vamos lá, vamos seguindo com o programa 15h34, Agenda do Ouvinte.

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0: gravamos aqui, olha, 15 horas e 40 minutos.
1: Eu vou voltar para São Luís, certo. Aqui é Dona Alda, aqui da Rua São Francisco, tá bem, meu filho querido?
0: Tá, tudo bem, a minha vozinha tá pedindo a música, vou voltar para São Luís. Alô, Aldimar, cadê o nosso amigo Elvis, Aldimar também, minha vozinha Juliana, e você levar toda essa galera ligada com a gente aí no São Francisco, tá bom? Para todos vocês curtindo aqui o nosso programa.

0: Ô, Roberto Ferreira, meu irmão, diga
1: E aí,
0: lá.
1: Mané, pô, estamos aqui de radinho ligado.
0: Eita, radinho tá ligado?
1: Na bodega do Ferreira, bairro novo.
0: Certo, bairro novo.
1: Eugênio Ribeiro, de frente aqui da oficina do Preto.
0: Bipeças.
1: Estamos aqui de radinho ligado, viu? Obrigado aí pela.
0: Valeu, nosso amigo.
1: Pela propaganda.
0: Certo.
1: Olhos, meu irmão.
0: Tamo
1: Se
0: junto.
1: Puder, toca uma música aí de Reginaldo Rossi.
0: Reginaldo Rossi.
1: E ofereça pra nós aqui.
0: Certo.
1: Eles mandam um alusinho para Dona Nininha ali no Ferreira Construção.
0: Dona Nininha, boa tarde para a senhora. Que Deus abençoe nós todos.
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0: Roberto Ferreira.
1: A melhor opção aqui na hora de construir aqui na cidade de Nova Olinda, Maranhão, viu?
0: Certo. Um
1: abraço, boa tarde. Deus
0: a melhor
1: opção. Em nome de Jesus, amém.
0: Amém,
1: tchau.
0: Meu irmão. A melhor opção onde é?

0: É isso aí, Ferreira Construções, vai lá e a gente vai lá comprovar o que, que a gente está anunciando. Roberto Ferreira pediu aí a música do Reginaldo Rossi. Vamos falar com o ouvinte, já está chegando a reta final, muita gente participando hoje. 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
1: Estamos aqui, é o Cláudio, Cora 2.
0: Diga, meu irmão.
1: Pedindo uma música aí, brega.
0: É.
1: Sandro Lúcio, João Novela.
0: Sandro Lúcio. Esse
1: aí, pai, é Vieira. É Vaqueiro, Aldir, Paulo, Neto Gabriel, Diane, Carrapato, Chico da Cobra. Quem quiser, nós escuta isso.
0: Chico da Cobra.
1: Tô ligado aqui, isso.
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0: Tá aí o nosso amigo Cláudio, da quadra do Rumo, tá pedindo aí Sandro Lúcio. É, já vou trazer Sandro Lúcio, vou trazer aqui a música para ele, O Amor Pulou a Janela, viu? Daqui a pouquinho. Meu amigo Cláudio tá ouvindo o nosso programa. Agora eu vou atender também o nosso amigo. Vou mandar um alô aqui também para o nosso amigo. O nosso amigo Madruga, tá lá no Café da Mata. Curtindo o nosso programa. Vou mandar também Camisa Marrotada, né? Zé Vieira tá pedindo com Luana Magalhães. É, tá pedindo aqui Camisa Marrotada com Luana Magalhães. Já também a gente troca. Vamos atender nossa amiga, minha vozinha. Cadê? Traz aqui. Minha vozinha Alda, minha vozinha Maria de Jesus, minha vozinha Maria Oneide, minha voz. Abaixa aí, Didi. Baixa aí que tá alto demais. Isso. Aí, minha vozinha Alda, minha vozinha Maria de Jesus, minha vozinha Maria Oneide, Eugênia Pereira, minha vozinha Maria Raimunda, minha vozinha Maria da Glória, minha vozinha Maria Messê, vozinha Maria Nazaré, é Dona Nazaré, né? É minha vozinha. Minha vozinha Gracinha, aqui do bairro Salles, minha vozinha Francisca, do 7 de setembro, tá bom? São essas vozinhas que sempre estão ligadas com a gente. Vou voltar para São Luís, a música de Dona Alda, que ela pediu, né? Minha vozinha, tá ouvindo o programa.

Valeu, tá aí. Música na voz do. Música na voz aqui do Adelino Nascimento, né? Pediu música aqui. O Zé Vieira pediu aqui Camisa Amarrotada. Mas aqui, eu acho que o título não é isso, né, Zé Vieira? Camisa Amarrotada? Já cacei aqui. Deve ser outro título, né? Deve ser outro título da música. Até agora não foi. Tem que ter o título, né? Certinho, senão não acha, né? Aí tem blusa amassada, tem camisa amarrotada, mas tem que ver se o título é isso. Se o título não for, não tem como encontrar, né? Se não tiver um título certinho, não vai. Ele pediu Luana Magalhães, né? Tem que ter o título, né? Não é só ir falando. Tá aqui, cadê? Tem muitas músicas aqui, mas não tem essa aqui, não. Tem que ter título, Zé Vieira. A música, título, e tem que ter o nome e o título da música, tá bom? Camisa Amarrotada, né? Que tá pedindo aí? Com Luana Magalhães? Tem vários títulos aqui. Vamos lá.

Valeu, galera, nós estamos aqui na 87,9, já quase na reta final do nosso programa, estamos aqui, né? Alô, repórter, aqui é Rubinel, meu irmão, boa tarde, Rubinel, tudo bem por aí, meu irmão? Tá aqui, ó, toca aí pra mim, Fruto é Incerteza com o Chris Ralph, só pra curtir aqui na Mecânica Araújo, ofereço também para nossos amigos, nosso Nego Mecânico lá no bairro do Trator, seu Nego Mecânico. Tá ligado com a gente. Boa tarde para vocês. Obrigado pelo carinho de sintonia. Muito obrigado, gente. Olha, fique com Deus no coração. Um beijão no coração de todo mundo. Tchau, tchau. Eu volto segunda-feira, se Deus permitir. Deus permite, Deus é bom. Tchau, tchau, Brasil.

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Alô, ouvinte, boa tarde. É, já está entrando aqui no ar, é, mais um programa de audiência aqui na Rádio Chua, programa Ritmo Quente. Através dessa programação você vai ouvir as melhores músicas de todos os tempos e de todos os ritmos. E quem vai ficar aqui na sua companhia até as 5 horas da tarde é essa figura de sempre, Robson Júnior. E para você participar da nossa programação, é só você pedir seu sucesso preferido através do telefonema e do WhatsApp. Telefone aí para seu pedido musical é 9898-494-8524. E o número do WhatsApp é 9898-60-62498. Hoje é sexta-feira, 21 de agosto de 2026. E a gente já começa o programa de hoje aí com sucesso de música brega da cantora bregueira aí do estado do Pará,

Beleza, agora sim, na cidade de Nova Olinda, são 16 horas e mais 10 minutos. 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Manda um alô especial aí para os ouvintes residentes aí no povoado de Monte Alegre. E também vai um alô especial para os ouvintes aí do povoado Santa Cruz. 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Vamos viajando com mais sucesso. Vamos aí tocar mais música. 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

Beleza, agora sim, na cidade de Nova Olinda são 16 horas mais 25 minutos. 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Olha aí, manda um alô especial aí para os ouvintes residentes aí, na cidade de Araguanã do Maranhão. Vai um alô especial aí para os ouvintes também residentes no povoado da Curva da Linha, também no povoado do Boa Vista. Também mandou um alô especial para os ouvintes residentes aí, no povoado 200, também do Café da Mata. Mando também um alô especial aí para o senhor Pelado e para a esposa dele também, residente aí. É no povoado da Quadra Nova. 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E vamos viajando com mais sucesso. Vamos tocar a música Isa Nascimento, rapaz. Essa música é a composição do cantor Edinho Paraguai. Isa Nascimento oferece esse sucesso para todos que estão na sintonia da nossa programação.

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2: Duca Roots, troca mais uma da sequência espetacular do Brasil.

Ok, estou de volta. Agora sim, na cidade de Nova Olinda, são 16 horas mais 39 minutos. Manda um especial aí para o senhor Ailton e família, residente aí na quadra 9. Mando também um alô especial para Maura e família, residente na Rua das Neves, no bairro Salles. E também no bairro Salles, mando um alô especial para seu Domingo Leão e família, residente aí na Rua Salles. Mando também um alô especial aí para o senhor Sandro, professor e família, residente na Rua Manuel Balbino, no bairro Salles. 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Vamos aí, viajando com mais sucesso. Vamos tocar agora um ritmozinho diferenciado. A gente toca um ritmo shot na voz de Netinho Brito.

0: Netinho, Netinho Brito.
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Ok, estou de volta. Agora sim, na cidade de Nova Olinda, são 16 horas mais 54 minutos. É, você está sintonizado na Rádio Eixo FM e a nossa emissora está jogando ar mais um programa de audiência, programa Ritmo Quente. 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Beleza, o programa Ritmo Quente está quase finalizando. Manda um alô especial aí para os ouvintes aí da Vila Iracueba, também da Vila Boa Esperança, bairro Novo. E também valor para os ouvintes aí do bairro Salles, centro da cidade de Nova Olinda. E também a gente abraça os ouvintes aí do bairro do Trator e também do bairro da Piaba. Também valor especial para a turma aí do povoado da Pelonha, também no povoado do Engasal, povoado de Predeira 1 e 2. E também de todas as quadras. Beleza, o programa Ritmo Quente chegou ao final. Mais uma vez a gente agradece a Deus por mais uma tarde de trabalho. E eu estarei de volta para fazer essa mesma programação para você amanhã. Aliás, segunda-feira. Segunda-feira eu estarei de volta aqui nos estúdios da nossa emissora para jogar no ar essa programação para você curtir de boa as tardes. De segunda a sexta-feira, estou sempre aqui no comando. Portanto, boa tarde a todos. Até segunda-feira, se Deus quiser.

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0: A paz do Senhor, povo de Deus, a paz do Senhor, todos os nossos amados irmãos. Está no ar nosso programa Vitória em Cristo, programa esse que vai ao ar de segunda a sexta. E hoje, sexta-feira, dia 21 de 8 de 2026. E vamos atender a participação do nosso amigo Zé Vieira, que oferece para todos os nossos amigos. Todos os nossos amigos estão de férias aqui em Nova Olinda, assim diz nosso amigo Zé Vieiras. E também a todos os nossos amigos ouvintes de Nova Olinda do Maranhão, estão ouvindo nossa programação, toda a sua família e todos os amigos aí. E vamos ouvir um novo vencedor com a cantora Damares, a pedido do nosso amigo Zé Vieira.
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3: Responsabilidade da Legião de Maria. Eu estou morrendo de saudade, que está com 2 meses que eu não apareço por aqui. Mas hoje, graças a Deus, estou de volta. E conto, né, com cada um de vocês, que a gente possa rezar juntos, que a gente possa meditar o Santo Evangelho juntos também. O nosso abraço aí a cada um de vocês. E hoje, na apresentação do programa, minha, né, irmã Neires e a irmã Maria Cícera. Estaremos aqui durante esta hora louvando e agradecendo a Deus por todas as bênçãos nas nossas vidas e na vida de cada um.
4: Amém.
3: Em nome do Pai, do Filho e do Espírito Santo.
4: Amém.
3: Vinde, Espírito Santo, enchei os corações dos vossos fiéis e acendei nele o fogo do vosso amor. Enviai o vosso Espírito e tudo será criado.
4: E renovarei a face da terra.
3: Oremos, ó Deus, que santificai a vossa igreja inteira em todos os povos e nações, derramai por toda a extensão do mundo os dons do Espírito Santo e realizai agora no coração dos fiéis as maravilhas que operaste no início da pregação do Evangelho. Por nosso Senhor Jesus Cristo, vosso Filho, na unidade do Espírito Santo.
4: Amém.
3: Creio em Deus Pai, Todo-Poderoso, Criador do céu e da terra, e em Jesus Cristo, seu único Filho, nosso Senhor, que foi concebido pelo poder do Espírito Santo, nasceu da Virgem Maria, padeceu sob Pôncio Pilatos, foi crucificado, morto e sepultado, desceu à mansão dos mortos, ressuscitou ao terceiro dia, subiu aos céus, está sentada à direita de Deus Pai Todo-Poderoso, de onde há de vir julgar os vivos e os mortos. Creio no Espírito Santo, na Santa Igreja Católica, na comunhão dos santos, na remissão dos pecados, na ressurreição da carne, na vida eterna. Amém. Pai nosso que estais no céu, santificado seja o vosso nome. Venha a nós o vosso reino, seja feita a vossa vontade, assim na terra como no céu.
4: O pão nosso de cada dia nos dai hoje, perdoai as nossas ofensas, assim como nós perdoamos a quem nos tem ofendido. E não deixeis cair em tentação, mas livrai do mal. Amém.
3: O anjo do Senhor anunciou a Maria e ela concebeu do Espírito Santo. Ave Maria, cheia de graça, o Senhor é convosco. Bendita sois vós entre as mulheres, bendito é o fruto do vosso ventre, Jesus.
4: Santa Maria, Mãe de Deus, rogai por nós, pecadores, agora e na hora de nossa morte. Amém.
3: Eis aqui a serva do Senhor, faça-se em mim segundo a vossa palavra. Ave Maria, cheia de graça, o Senhor é convosco. Bendita sois vós entre as mulheres, bendito é o fruto do vosso ventre, Jesus.
4: Santa Maria, Mãe de Deus, rogai por nós, pecadores, agora e na hora de nossa morte. Amém.
3: O Verbo se fez carne e habitou entre nós. Ave Maria, cheia de graça, o Senhor é convosco. Bendita sois vós entre as mulheres, bendito é o fruto do vosso ventre, Jesus.
4: Santa Maria, Mãe de Deus, rogai por nós, pecadores, agora e na hora de nossa morte.
3: Glória ao Pai, ao Filho e ao Espírito Santo, como era no princípio e agora e sempre. Amém. Ó meu Jesus, perdoai-nos, livrai-nos do fogo do inferno. levai as almas todas para o céu e socorrei principalmente aquelas que mais precisarem.
4: Misericórdia.
3: Ó Maria concebida sem pecado,
4: rogai por nós que recorremos a vós.
3: Segundo mistério, primeiro mistério doloroso, contemplamos a agonia de Jesus no Horto das Oliveiras.
4: Pai nosso que estás no céu, santificado seja vosso nome, venha a nós o vosso reino, seja feita a vossa vontade, assim na terra como no céu.
3: O pão nosso de cada dia nos dai hoje, perdoai as nossas ofensas, assim como nós perdoamos a quem nos tem ofendido. E não nos deixeis cair em tentação, mas livrai-nos do mal.
4: Ave Maria, cheia de graça, o Senhor é convosco. Bendita sois vós entre as mulheres, bendito é o fruto do vosso ventre, Jesus.
3: Santa Maria, Mãe de Deus, rogai por nós, pecadores, agora e na hora de nossa morte. Amém.
4: Ave Maria, cheia de graça, o Senhor é convosco. Bendita sois vós entre as mulheres, bendito é o fruto do vosso ventre, Jesus.
3: Santa Maria, Mãe de Deus, rogai por nós, pecadores, agora e na hora de nossa morte. Amém.
4: Ave Maria, cheia de graça, o Senhor é convosco. Bendita sois vós entre as mulheres, bendito é o fruto do vosso ventre, Jesus.
3: Santa Maria, Mãe de Deus, rogai por nós, pecadores, agora e na hora de nossa morte. Amém.
4: Ave Maria, cheia de graça, o Senhor é convosco. Bendita sois vós entre as mulheres, bendito é o fruto do vosso ventre, Jesus.
3: Santa Maria, Mãe de Deus, rogai por nós, pecadores, agora e na hora de nossa morte. Amém.
4: Ave Maria, cheia de graça, o Senhor é convosco. Bendita sois vós entre as mulheres, bendito é o fruto do vosso ventre, Jesus.
3: Santa Maria, Mãe de Deus, rogai por nós, pecadores, agora e na hora de nossa morte. Amém.
4: Ave Maria, cheia de graça, o Senhor é convosco. Bendita sois vós entre as mulheres, bendito é o fruto do vosso ventre, Jesus.
3: Santa Maria, Mãe de Deus, rogai por nós, pecadores, agora e na hora de nossa morte. Amém.
4: Ave Maria, cheia de graça, o Senhor é convosco. Bendita sois vós entre as mulheres, bendito é o fruto do vosso ventre, Jesus.
3: Santa Maria, Mãe de Deus, rogai por nós, pecadores, agora e na hora de nossa morte. Amém.
4: Ave Maria, cheia de graça, o Senhor é convosco. Bendita sois vós entre as mulheres, bendito é o fruto do vosso ventre, Jesus.
3: Santa Maria, Mãe de Deus, rogai por nós, pecadores, agora e na hora de nossa morte. Amém.
4: Ave Maria, cheia de graça, o Senhor é convosco. Bendita sois vós entre as mulheres, bendito é o fruto do vosso ventre, Jesus.
3: Santa Maria, Mãe de Deus, rogai por nós, pecadores, agora e na hora de nossa morte. Amém.
4: Ave Maria, cheia de graça, o Senhor é convosco. Bendita sois vós entre as mulheres, bendito é o fruto do vosso ventre, Jesus.
3: Santa Maria, Mãe de Deus, rogai por nós, pecadores, agora e na hora de nossa morte. Amém.
4: Glória ao Pai, ao Filho e ao Espírito Santo.
3: Como era no princípio e agora e sempre. Amém.
4: Ó meu Jesus, perdoai, livrai do fogo do inferno, levai as almas todas para o céu e socorrei principalmente aquelas que mais precisarem.
3: Ó Maria concebida sem pecado,
4: rogai por nós que recorremos a vós.
3: No segundo mistério doloroso, contemplamos Jesus flagelado por ordem de Pilatos. Pai nosso que estás no céu, santificado seja o vosso nome. Venha a nós o vosso reino, seja feito a vossa vontade, assim na terra como no céu.
4: O pão nosso de cada dia nos dai hoje, perdoai as nossas ofensas, assim como nós perdoamos a quem nos tem ofendido. Não deixeis cair tentação, mas livrai do mal.
3: Ave Maria, cheia de graça, o Senhor é convosco. Bendita sois vós entre as mulheres. Bendito é o fruto do vosso ventre, Jesus.
4: Santa Maria, Mãe de Deus, rogai por nós, pecadores, agora e na hora de nossa morte. Amém.
3: Ave Maria, cheia de graça, o Senhor é convosco. Bendita sois vós entre as mulheres. Bendito é o fruto do vosso ventre, Jesus.
4: Santa Maria, Mãe de Deus, rogai por nós, pecadores, agora e na hora de nossa morte. Amém.
3: Ave Maria, cheia de graça, o Senhor é convosco. Bendita sois vós entre as mulheres. Bendito é o fruto do vosso ventre, Jesus.
4: Santa Maria, Mãe de Deus, rogai por nós, pecadores, agora e na hora de nossa morte. Amém.
3: Ave Maria, cheia de graça, o Senhor é convosco. Bendita sois vós entre as mulheres. Bendito é o fruto do vosso ventre, Jesus.
4: Santa Maria, Mãe de Deus, rogai por nós, pecadores, agora e na hora de nossa morte. Amém.
3: Ave Maria, cheia de graça, o Senhor é convosco. Bendita sois vós entre as mulheres. Bendito é o fruto do vosso ventre, Jesus.
4: Santa Maria, Mãe de Deus, rogai por nós, pecadores, agora e na hora de nossa morte. Amém.
3: Ave Maria, cheia de graça, o Senhor é convosco. Bendita sois vós entre as mulheres. Bendito é o fruto do vosso ventre, Jesus.
4: Santa Maria, Mãe de Deus, rogai por nós, pecadores, agora e na hora de nossa morte. Amém.
3: Ave Maria, cheia de graça, o Senhor é convosco. Bendita sois vós entre as mulheres. Bendito é o fruto do vosso ventre, Jesus.
4: Santa Maria, Mãe de Deus, rogai por nós, pecadores, agora e na hora de nossa morte. Amém.
3: Ave Maria, cheia de graça, o Senhor é convosco. Bendita sois vós entre as mulheres. Bendito é o fruto do vosso ventre, Jesus.
4: Santa Maria, Mãe de Deus, rogai por nós, pecadores, agora e na hora de nossa morte. Amém.
3: Ave Maria, cheia de graça, o Senhor é convosco. Bendita sois vós entre as mulheres. Bendito é o fruto do vosso ventre, Jesus.
4: Santa Maria, Mãe de Deus, rogai por nós, pecadores, agora e na hora de nossa morte. Amém.
3: Ave Maria, cheia de graça, o Senhor é convosco. Bendita sois vós entre as mulheres. Bendito é o fruto do vosso ventre, Jesus.
4: Santa Maria, Mãe de Deus, rogai por nós, pecadores, agora e na hora de nossa morte. Amém.
3: Glória ao Pai, ao Filho e ao Espírito Santo.
4: Como era no princípio, agora e sempre. Amém.
3: Ó meu Jesus, perdoai-nos, livrai-nos do fogo do inferno. Levai as almas todas para o céu e socorrei principalmente aquelas que mais precisarem. Ó Maria, concebida sem pecado,
4: rogai por nós que recorremos a vós.
3: No terceiro mistério doloroso, contemplamos Jesus coroado com uma coroa de espinho.
4: Pai nosso que estás no céu, santificado seja vosso nome. Venha a nós o vosso reino, seja feita a vossa vontade, assim na terra como no céu.
3: O pão nosso de cada dia nos dai hoje, perdoai as nossas ofensas, assim como nós perdoamos a quem nos tem ofendido. E não nos deixeis cair em tentação, mas livrai-nos do mal.
4: Ave Maria, cheia de graça, o Senhor é convosco. Bendita sois vós entre as mulheres. Bendito é o fruto do vosso ventre, Jesus.
3: Santa Maria, Mãe de Deus, rogai por nós, pecadores, agora e na hora de nossa morte. Amém.
4: Ave Maria, cheia de graça, o Senhor é convosco. Bendita sois vós entre as mulheres. Bendito é o fruto do vosso ventre, Jesus.
3: Santa Maria, Mãe de Deus, rogai por nós, pecadores, agora e na hora.
4: Bendito é o fruto do vosso ventre, Jesus.
3: Santa Maria, Mãe de Deus, rogai por nós,

0: Mãe de Deus, rogai por nós, pecadores, agora e na hora de nossa morte. Amém.
1: Ave Maria, cheia de graça, o Senhor é convosco. Bendita sois vós entre as mulheres, bendito é o fruto do vosso ventre, Jesus.
0: Santa Maria, Mãe de Deus, rogai por nós, pecadores, agora e na hora de nossa morte. Amém.
1: Ave Maria, cheia de graça, o Senhor é convosco. Bendita sois vós entre as mulheres, bendito é o fruto do vosso ventre, Jesus.
0: Santa Maria, Mãe de Deus, rogai por nós, pecadores, agora e na hora de nossa morte. Amém.
1: Ave Maria, cheia de graça, o Senhor é convosco. Bendita sois vós entre as mulheres, bendito é o fruto do vosso ventre, Jesus.
0: Santa Maria, Mãe de Deus, rogai por nós, pecadores, agora e na hora de nossa morte. Amém.
1: Ave Maria, cheia de graça, o Senhor é convosco. Bendita sois vós entre as mulheres, bendito é o fruto do vosso ventre, Jesus.
0: Santa Maria, Mãe de Deus, rogai por nós, pecadores, agora e na hora de nossa morte. Amém.
1: Ave Maria, cheia de graça, o Senhor é convosco. Bendita sois vós entre as mulheres, bendito é o fruto do vosso ventre, Jesus.
0: Santa Maria, Mãe de Deus, rogai por nós, pecadores, agora e na hora de nossa morte. Amém.
1: Glória ao Pai, ao Filho e ao Espírito Santo.
0: Como era no princípio e agora em sempre. Amém.
1: Ó meu Jesus, perdoai, livrai do fogo do inferno, levai as almas todas para o céu e socorrei principalmente aquelas que mais precisarem. Ó Maria concebida sem pecado,
0: rogai por nós que recorremos a vós. No quarto mistério, contemplamos Jesus obrigado a carregar a cruz às costas. Pai nosso que estais no céu, santificado seja o vosso nome. Venha a nós o vosso reino, seja feita a vossa vontade, assim na terra como no céu.
1: O pão nosso de cada dia nos dai hoje, perdoai as nossas ofensas, assim como nós perdoamos a quem nos tem ofendido. E não deixeis cair em tentação, mas livrai do mal. Amém.
0: Ave Maria, cheia de graça, o Senhor é convosco, bendita sois vós entre as mulheres. Bendito é o fruto do vosso ventre, Jesus.
1: Santa Maria, Mãe de Deus, rogai por nós, pecadores, agora e na hora de nossa morte. Amém.
0: Ave Maria, cheia de graça, o Senhor é convosco. Bendita sois vós entre as mulheres. Bendito é o fruto do vosso ventre, Jesus.
1: Santa Maria, Mãe de Deus, rogai por nós, pecadores, agora e na hora de nossa morte. Amém.
0: Ave Maria, cheia de graça, o Senhor é convosco. Bendita sois vós entre as mulheres. Bendito é o fruto do vosso ventre, Jesus.
1: Santa Maria, Mãe de Deus, rogai por nós, pecadores, agora e na hora de nossa morte. Amém.
0: Ave Maria, cheia de graça, o Senhor é convosco. Bendita sois vós entre as mulheres. Bendito é o fruto do vosso ventre, Jesus.
1: Santa Maria, Mãe de Deus, rogai por nós, pecadores, agora e na hora de nossa morte. Amém.
0: Ave Maria, cheia de graça, o Senhor é convosco. Bendita sois vós entre as mulheres. Bendito é o fruto do vosso ventre, Jesus.
1: Santa Maria, Mãe de Deus, rogai por nós, pecadores, agora e na hora de nossa morte. Amém.
0: Ave Maria, cheia de graça, o Senhor é convosco. Bendita sois vós entre as mulheres. Bendito é o fruto do vosso ventre, Jesus.
1: Santa Maria, Mãe de Deus, rogai por nós, pecadores, agora e na hora de nossa morte. Amém.
0: Ave Maria, cheia de graça, o Senhor é convosco. Bendita sois vós entre as mulheres. Bendito é o fruto do vosso ventre, Jesus.
1: Santa Maria, Mãe de Deus, rogai por nós, pecadores, agora e na hora de nossa morte. Amém.
0: Ave Maria, cheia de graça, o Senhor é convosco. Bendita sois vós entre as mulheres. Bendito é o fruto do vosso ventre, Jesus.
1: Santa Maria, Mãe de Deus, rogai por nós, pecadores, agora e na hora de nossa morte. Amém.
0: Ave Maria, cheia de graça, o Senhor é convosco. Bendita sois vós entre as mulheres. Bendito é o fruto do vosso ventre, Jesus.
1: Santa Maria, Mãe de Deus, rogai por nós, pecadores, agora e na hora de nossa morte. Amém.
0: Ave Maria, cheia de graça, o Senhor é convosco. Bendita sois vós entre as mulheres. Bendito é o fruto do vosso ventre, Jesus.
1: Santa Maria, Mãe de Deus, rogai por nós, pecadores, agora e na hora de nossa morte. Amém.
0: Ave Maria, cheia de graça, o Senhor é convosco. Bendita sois vós entre as mulheres. Bendito é o fruto do vosso ventre, Jesus.
1: Santa Maria, Mãe

0: Deus, rogai por nós, pecadores, agora e na hora de nossa morte. Amém.
1: Ave Maria, cheia de graça, o Senhor é convosco. Bendita sois vós entre as mulheres, bendito é o fruto do vosso ventre, Jesus.
0: Santa Maria, Mãe de Deus, rogai por nós, pecadores, agora e na hora de nossa morte. Amém.
1: Glória ao Pai, ao Filho e ao Espírito Santo.
0: Como era no princípio, agora e sempre. Amém.
1: Ó meu Jesus, perdoai-nos, livrai-nos do fogo do inferno, levai as almas todas para o céu. E socorrei principalmente aquelas que mais precisarem. Ó Maria, concebida sem pecado,
0: rogai por nós que recorremos a vós.
1: No quinto mistério doloroso, contemplamos a morte de Jesus no Calvário.
0: Pai nosso que estás no céu, santificado seja vosso nome. Venha a nós o vosso reino. Seja feita a vossa vontade, assim na terra como no céu.
1: O pão nosso de cada dia nos dai hoje. Perdoai as nossas ofensas, assim como nós perdoamos a quem nos tem ofendido. E não nos deixeis cair em tentação, mas livrai-nos do mal.
0: Ave Maria, cheia de graça, o Senhor é convosco. Bendita sois vós entre as mulheres. Bendito é o fruto do vosso ventre, Jesus.
1: Santa Maria, Mãe de Deus, rogai por nós, pecadores, agora e na hora de nossa morte. Amém.
0: Ave Maria, cheia de graça, o Senhor é convosco. Bendita sois vós entre as mulheres. Bendito é o fruto do vosso ventre, Jesus.
1: Santa Maria, Mãe de Deus, rogai por nós, pecadores, agora e na hora de nossa morte. Amém.
0: Ave Maria, cheia de graça, o Senhor é convosco. Bendita sois vós entre as mulheres. Bendito é o fruto do vosso ventre, Jesus.
1: Santa Maria, Mãe de Deus, rogai por nós, pecadores, agora e na hora de nossa morte. Amém.
0: Ave Maria, cheia de graça, o Senhor é convosco. Bendita sois vós entre as mulheres. Bendito é o fruto do vosso ventre, Jesus.
1: Santa Maria, Mãe de Deus, rogai por nós, pecadores, agora e na hora de nossa morte. Amém.
0: Ave Maria, cheia de graça, o Senhor é convosco. Bendita sois vós entre as mulheres. Bendito é o fruto do vosso ventre, Jesus.
1: Santa Maria, Mãe de Deus, rogai por nós, pecadores, agora e na hora de nossa morte. Amém.
0: Ave Maria, cheia de graça, o Senhor é convosco. Bendita sois vós entre as mulheres. Bendito é o fruto do vosso ventre, Jesus.
1: Santa Maria, Mãe de Deus, rogai por nós, pecadores, agora e na hora de nossa morte. Amém.
0: Ave Maria, cheia de graça, o Senhor é convosco. Bendita sois vós entre as mulheres. Bendito é o fruto do vosso ventre, Jesus.
1: Santa Maria, Mãe de Deus, rogai por nós, pecadores, agora e na hora de nossa morte. Amém.
0: Ave Maria, cheia de graça, o Senhor é convosco. Bendita sois vós entre as mulheres. Bendito é o fruto do vosso ventre, Jesus.
1: Santa Maria, Mãe de Deus, rogai por nós, pecadores, agora e na hora de nossa morte. Amém.
0: Ave Maria, cheia de graça, o Senhor é convosco. Bendita sois vós entre as mulheres. Bendito é o fruto do vosso ventre, Jesus.
1: Santa Maria, Mãe de Deus, rogai por nós, pecadores, agora e na hora de nossa morte. Amém.
0: Ave Maria, cheia de graça, o Senhor é convosco. Bendita sois vós entre as mulheres. Bendito é o fruto do vosso ventre, Jesus.
1: Santa Maria, Mãe de Deus, rogai por nós, pecadores, agora e na hora de nossa morte. Amém.
0: Glória ao Pai, ao Filho e ao Espírito Santo.
1: Como era no princípio e agora e sempre. Amém.
0: Ó meu Jesus, perdoai-nos, livrai-nos do fogo do inferno. Levai as almas todas para o céu e socorrei principalmente aquelas que mais precisarem.
1: Ó Maria, concebida sem pecado,
0: rogai por nós que recorremos a vós.
1: Infinitas graças vos damos, soberana Rainha, pelos benefícios que todos os dias recebemos de vossas mãos. Liberai-vos, dignai-vos agora e para sempre, tomai-nos debaixo do vosso poderoso amparo e para mais-vos abrigar-vos, saudamos com a salve, Rainha. Salve, Rainha, Mãe de Misericórdia, vida, doçura, esperança nossa, salve.

esse vossos olhos misericordiosos nos volvei, e depois destes termos a mostrai-nos Jesus. Bendito é o fruto do vosso ventre, ó clemente, ó piedosa, ó doce, sempre Virgem Maria. Rogai por nós, Santa Mãe de Deus, para que sejamos dignas das promessas de Cristo. Amém.

0: Voltando, queridos amigos ouvintes, hoje lembrando que a dona Aldenor, aí na rua do 7 de setembro, está nos acompanhando. Vamos ouvir agora a palavra de Deus, irmão Aldenor. Já rezamos o texto e agora vamos ouvir a palavra de Deus aqui com a irmã Cícera.
1: Evangelho de Mateus. Programação do Evangelho de Jesus Cristo segundo Mateus.
0: Glória a vós, Senhor.
1: Naquele tempo, os fariseus ouviram dizer que Jesus tinha feito calar os saduceus. Então, eles se reuniram em grupo e um deles perguntou a Jesus para experimentá-lo: Mestre, qual é o maior mandamento da lei? Jesus respondeu: Amarás o Senhor teu Deus de todo o teu coração e de toda a tua alma e de todo o teu entendimento. Esse é o maior e o primeiro mandamento. O segundo é semelhante a esse: Amarás ao teu próximo como a ti mesmo. Toda a lei e os profetas dependem desses dois mandamentos. Palavra da salvação.
0: Glória a vós, Senhor. Pois é, queridos irmãos, o evangelho de hoje é muito lindo. Então, de alguém procura para Jesus qual é o maior mandamento. E nas palavras de Jesus, no entendimento nosso hoje, o maior mandamento é o amor. O amor. E foi por amor que Jesus Cristo se deixou sofrer os piores sofrimentos e a morte de cruz, por amor. Então, o maior mandamento é o amor. Que a gente possa pensar. Não adianta dizer eu sirvo a Deus, eu sou convertida, eu sou católica, eu rezo o texto, rezo um rosário todos os dias, eu leio a Bíblia todos os dias, eu não separo da minha Bíblia, tenho a Bíblia aqui no celular. Mas se a pessoa não amar, nada disso conta. Então, se eu leio a Bíblia todos os dias, mas se eu não tenho amor, então eu estou lendo e eu não estou entendendo. Porque a gente vai sendo transformado. Então, é muito diferente de se ouvir, alguém pregar e depois ver que aquela mesma pessoa deseja mal ao outro, deseja a morte, deseja doença, deseja infortúnio. Desejar a derrota para alguém, desejar um infortúnio, desejar a morte. Então, é falta de amor. Então, Jesus Cristo disse, que primeiro deveria amar a Deus sobre todas as coisas. Então, que Deus seja o centro da nossa vida. Que venha sempre em primeiro lugar. E, geralmente, a gente costuma botar em primeiro lugar a gente, a família da gente. Aí vai, quando não tem mais espaço, aí sim, aí coloca Deus. Não, Deus deve estar em primeiro lugar, deve ser o primeiro em nossa vida, em todo instante. Em tudo que a gente fazer, Deus tem que ser o primeiro. Entre as escolhas que a gente tem que fazer, Deus deve ser a nossa primeira escolha. E o segundo, maior, é amar o nosso próximo como nós mesmos. Aí a gente acha difícil. Como nessa semana o padre falava e dizia que ele viu umas pessoas de grupo e falando num certo grupo e dizendo: ah, mas fulano é difícil. E ele disse: o fulano é difícil, mas a minha tarefa de ser cristão é suportar o fulano. Eu suportando o fulano com toda a dificuldade dele faz parte do meu sacrifício para ser cristão. Então, muitas vezes aquela pessoa tão difícil que a gente suporta é um dos espinhos da coroa de Cristo, Muitas vezes aquela pessoa tão insuportável, que às vezes no dia a dia temos pessoas que é difícil de lidar, mas dá para lidar. Temos pessoas que é insuportável, que às vezes até a gente sai de perto porque para não se indispor. Tem aquelas pessoas que é insolente mesmo, que chega mesmo procurando conversa, que a gente tem que se calar, manter distância para que não tenha uma contenda. No dia a dia a gente é cercado dessas pessoas. Mas faz parte do nosso crescimento, faz parte da nossa transformação, da nossa paciência, da nossa tolerância, Então, todas essas pessoas difíceis que vão colocadas no caminho da gente, na convivência, é para nos ajudar a ser melhor, para nos ajudar a ser mais paciente, para nos ajudar a vencer os nossos limites. Pensa, ah, mas eu sou desaforada. Mas, de repente, a gente encontra alguém que é tão difícil que, às vezes, para evitar uma contenda, para evitar um desgaste maior, a gente fica calado em certas situações, a gente busca ser paciente. A maioria das vezes, a gente entra até em oração. Digo isso porque já me aconteceu. Às vezes, situação que, para mim, não parti para uma discussão, e entrei ali em oração para que aquilo fosse amenizando e eu consegui sair dali. Então, é a melhor maneira. Muitas vezes a gente está em certo lugar e alguém chega e a gente vê que a conversa da pessoa... Se a gente começar a conversar com aquela pessoa, em pouco instante, a gente vai estar discutindo porque aquela pessoa é exatamente contrária de tudo que a gente está dizendo. Ou o que ele diz é contrário do que a gente pensa. Então, se a gente comentar parte, que não tem como a gente fazer a pessoa acreditar nos valores que a gente acredita e nem aquela pessoa fazer a gente acreditar nos valores que ele acredita. Então, a gente tem que ouvir, tem certas coisas que a gente tem que ouvir. Se dá para a gente dizer alguma coisa, a gente tem que dizer e se calar. Se vai partir para uma situação de desconforto, a gente tem que voltar-se para a oração. É o melhor que a gente faz. E como faz parte viver, né, no meio de todas as pessoas. E tem pessoas de toda espécie. Tem pessoas com todos os pensamentos. E muitas vezes a gente diz, o fulano é difícil, mas às vezes eu também sou difícil. Às vezes a gente diz, o fulano é insolente, mas às vezes eu também sou insolente em algumas coisas. Ah, mas aquele colega ali, ele é antipático. Mas às vezes eu também sou antipático em algumas coisas. E aí vem o pensar, da gente ceder também um pouquinho, da gente calar em alguns momentos. Outros é tão demais que a gente tem que falar alguma coisa, que a gente não vai ficar calado a vida inteira. Mas tem momentos que a gente tem que calar e deixar as coisas acontecer e buscar na oração, para não se tornar um momento de ódio, de raiva, de desavença. Né? Por isso que a Bíblia diz que a gente tem que vigiar, porque tem coisas que vêm para destruturar a pessoa, para abalar a nossa fé, a nossa vivência em Deus. E é como disse o primeiro mandamento, Deus em primeiro lugar. Então, em amor a Deus, né, pela vivência, que nele mesmo disse que tem que amar ele em primeiro lugar, então devemos silenciar. Diante da provocação do próximo, às vezes devemos silenciar e colocar ele nas nossas orações. Melhor coisa a se fazer, né? Quando alguém está ali perseguindo, o que devemos fazer? Somos obrigados a rezar por aquela pessoa. Pedir a Deus a misericórdia, pedir a bênção de Deus sobre aquela pessoa, que transforme ele, que transforme aquele coração duro, que torne uma pessoa melhor e que também possa trabalhar a gente para que a gente possa suportar e possa caminhar junto e conviver da melhor maneira possível. Então, afirmo aqui para vocês, como Jesus Cristo afirmou no Evangelho de hoje, o amor, precisamos viver o amor. No dia que todas as pessoas buscarem viver o amor, teremos um mundo santo. Mas o amor mesmo de verdade. Porque até então, cada um tem amor a si, tem amor o que é seu e os outros que se dane. Então, precisamos viver esse amor como Jesus Cristo falou, como ele amou. Padre Zezinho tem um hino muito bonito que diz, amar como Jesus amou, viver como Jesus viveu. E ao chegar ao fim do dia, a gente dormiria muito mais feliz. O que quer dizer? Se a gente levar essa vida, amar como Jesus amou, viver como Jesus viveu, não é chegar ao fim do dia, é chegar ao fim da nossa vivência aqui na Terra. Aí a gente vai dormir feliz no Senhor. Não é aquele sono da noite da criança que a gente passou o dia feliz e de noite, a noite chegou e a gente dormiu feliz. É quando chegar o nosso momento de dormir para a eternidade, para ressuscitar no último dia, para que a gente possa dormir feliz. Então, que a gente possa buscar nas nossas orações essa graça de amar, de perdoar, para que quando chegar o fim da nossa vida, podemos dormir felizes.

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0: obrigada, irmã Cissa, pela companhia.
1: Obrigada. De nada. Estamos aqui para.
0: E agradecemos a Deus pela oportunidade de estarmos aqui mais uma vez, rezando o Santo Terço, lendo o Evangelho, meditando com vocês. E que possamos, ao final desta, ao início dessa noite, né, ao final dessa tarde, estar mais enriquecido da palavra de Deus. Que Ele possa nos abençoar, que Maria, que é nossa mãe, possa nos proteger também com o seu manto santo e nos ajudar a ser firme na fé, a viver o verdadeiro amor como Jesus Cristo pediu. Amar a Deus sobre todas as coisas e buscar amar o nosso próximo. Porque se não amamos nosso próximo, que nós vemos todos os dias, convivemos com ele, imagine Deus que a gente não viu. Então, que possamos fazer esse esforço, esse sacrifício de suportar o outro, de perdoar o outro, de buscar conviver da melhor maneira possível. O nosso muito obrigado pela atenção de cada um, o nosso abraço a cada um de vocês. E a senhora, a irmã Aldenora, o nosso abraço, o nosso beijo. Eu sei que a senhora está aí na escuta, se comprou um rádio só para ouvir os programas. Um cheiro, tenha uma boa noite, que Deus nos acompanhe. Em nome do Pai, do Filho e do Espírito Santo.
1: Amém.
0: Vamos deixar, tá mais boizinho aqui enquanto

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4: Vou mandando a vibe na Mirante, DJ Valdinei. Deixa comigo sem deixar o trem descarrilhar. Capacete na cabeça, galera. Uma ótima noite aí de sexta pra vocês. Agora, 7:02, recados chegando de toda parte. Daqui a pouco, conexão com a Mirante FM Balsas Cadu. Traz aí o resultado da promo que a gente fez hoje. Você levou essa camisa do Reggae das Antigas. E a gente vai mandar muito mais aí pra Balsas, pra gente continuar mantendo essa conexão aqui de São Luís, esta cidade que eu pretendo voltar o mais breve possível. Muito bem, sem mais delongas, vou iniciar com a versão de Angel of the Morning, com a Samantha Rose. É uma pancada, gente. Começou o Reggae Point.

0: Muito bem.
1: Oi, 7-4, chegou a hora das pedras.
0: Hã? Um pouco mais DJ. Agora.
1: Hoje, nossa casa, domingo, Porto Praia. Tamo junto. E dia, em novembro, né? Novembro tá chegando o maior tributo.
0: O maior tributo a Gregory do país, dia 14 de novembro. Já chego, recebo amanhã as amostras. Aí eu vou passar a divulgar nas redes sociais pra você dar uma sacada pra ver como é que ficou a camisa. Cara, foi tão rápido que eu não me liguei aqui na mensagem de Balsas. Deixa eu ouvir de novamente aqui. Oi.
2: Olá, pessoal. Eu sou Rayane Nunes.
0: Rayane Nunes.
2: Moradora do bairro Bacaba.
0: Bacaba.
2: Eu fui a ganhadora da camiseta Reg das Antigas.
0: Rayane Nunes, do bairro Bacaba. Ganhadora, parabéns. Então, Rayane, obrigado por ouvir o Reg Point. Breve tem muito mais aí na cidade de Balsas, Maranhão. Estamos ao vivo. Alô pra Hamilton e sua netinha Luna no bairro de Fátima. O Tiaguinho aqui do São Francisco. Lourdes Pacheco e Vanilde também ligadas. Radamés Veloso, Jardim Tropical. Expectativa máxima aí, Radamés. Mega tributo. Pipoca na Madre Deus. Aqui é o Rubro Negro, Manuel Garcia, da Liberdade. Aquele abraço, Manuel. Neila e César Vila Bessa. Jaquiel, cadê você, Jaquiel?
3: Boa noite, meu amigo Valdinei. Rola essa pedrada que ia rolando aí, papai. E não rolou. Bota ela pra rolar. Ia rolando agora, nesse exato momento. Dá aula especial pra minha turma aqui do Mix Mateus do João Paulo, que não perdem, papai. Sua programação. Aquele abraço, amigão Jaquiel, taxista da Vibratel. Uma excelente sexta-feira abençoada pra você e pra todos os ouvintes da Mirante.
0: Valeu! Ninos Joseph com o Leroy Sibbles. Do Raptones, é gravado.

0: tem várias versões. Essa aqui é uma atualizada muito boa. Também gosto na voz de Marcia Griffith, Eric Donaldson, do Brandal, que escreveu a música. Renato. Alô, Renato. Alô, Luzia. Saudades aí de vocês. Um abraço. Lúcio Santos, lá em Atlanta, vai receber neste fim de semana os produtos da Mr. Reggae. Valeu, Lúcio. Maranhense em Atlanta, Estados Unidos. Alô pra Zé Luiz e Maria Antônia, no bairro de Fátima, também curtindo o DJ Valdinei. Só gente boa aí, Thalita. Cadê tu?
1: Chama meu DJ.
0: Vambora.
1: Chama que é Valdinei.
0: Tô na área.
1: Domingo tem quem?
0: Praia Reggae.
1: Helena. Brad Silva. Amo. E meu DJ Valdinei.
0: Tá comigo.
1: Amo. Cedo.
0: Praia Reggae é um fenômeno. Domingo tem. Alô pro Fábio Assis, o Fábio Cabeça. Biga na Vila Riri, lá em Senador Canedo. E aí?
2: Boa noite, DJ Rodinei. Aqui quem fala é o Ribamar, Senador Canedo, Goiás. Estou ligado diretamente aqui do Residencial Buriti. Senador Canedo, uma ótima sexta-feira para você, um ótimo programa, Rodinei. Uma boa noite aí abençoada para Sandrinha da Ribeira, Etienne Martins e toda a família delas aí. E pro nosso amigo Braz Taxista, o cara que corre esse São Luís todo aí. Bora, Valdinei. Ótima sexta-feira e um bom final de semana pra você e sua família, todos os ouvintes do Red Point, nesse todo Brasilzão aí. Espalhado e até fora do Brasil. Simbora.
0: Verdade. Nazaré Silva, do Coafuma. Mostra aí a camisa, DJ do Tributo. Calma, calma. Tá chegando. Tá chegando a camisa do Mega Tributo. Aí eu faço a divulgação. Vamos com Gregory, The Way She Walks. Grande João Marcos, aquele abraço, irmão. 7 horas e 21 de O Reggae Lê, o Reggae Point, audiência

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4: 28 graus. 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
6: 19:28.
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0: muito boa mesmo. Lorena Luz aqui curtindo o Reggae Point, ao lado dos filhos Breno e Bruno. Aquele abraço pra vocês, queridinhos. Tudo de bom, oi?
1: Boa noite, DJ Valdinei. Aqui é Nilson no Fumacê. Tô ligadaço no Reggae Point.
0: Tô vendo.
1: Eu tava afim de ouvir uma música, velho, de Peter Campbell. Patinho Preto aí, valeu meu parceiro, boa noite, felicidade.
0: Valeu, valeu meu irmão, valeu. Etienne Martins, gostou desse som, hein? Fã do Lucky Dube. As camisas do Lucky Dube esgotadas, hein? Alô pro Ari, Ari, grande Ari.
2: Boa noite, Diego Valdinei.
0: Boa noite.
2: Eu toco uma pedra aí de Gregory aí pra galera da Rota 4 ali, Ferrovia. Que tá saindo agora do Porto de Itaqui pra casa, na condução do nosso amigo motora João de Deus. E nossos colaboradores Márcio Lima, Rossini, Marlon, Índio, Adson, Paperoni, Filipão, Cássio e Monte Gata. Falou? Aqui é Ari Serreres, ligado de folga, mas ligado no Reggae Point.
0: Valeu, meu irmão! Olha, hoje estarei na nossa casa com dois grandes DJs, Ronald Pinheiro e também Carlinhos Tijolada, o Fenomenal. E o Ronald, o Turbinado. Vai começar agora, 8 da noite, acesso livre para mulher até 9. Hoje tem nossa casa, a Estrada da Maioba Forquilha. 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Sábado agora vai estar com a equipe Roots Vinil e também o DJ Carlinhos Brown no Roots Bar, lá na Praça Deus é Fiel, no São Raimundo, ambiente top, climatizado e acesso livre para todos. Todo sábado. Destruction, de 1977, com uma releitura em 2016, fazendo sucesso. Tá no ar.

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0: Israel Vibration, pedrada no Red Point. Essa voz marcante aí é do Albert Gabriel. Era uma das vozes mais marcantes da formação original do Israel. Mas não era o único, né? Vocalista principal, Skelly Weiss, também tiveram papéis aí centrais na identidade vocal aí do grupo. O Apple Gabriel foi o primeiro aí a falecer, foi em março de 2020. Ele tinha aí por volta de 65, 66 anos, por aí. Já o Skelly foi em 2022, agosto, por aí. Vítima de câncer de pulmão. Eu cheguei a gravar com o Skelly. O Wiz esteve no ano passado aqui. No Cidade... No Ilha. Ilha do Reggae Festival. Cantou. Muito bem acompanhado do Roots Radix. Lude de Passo do Lumiar. Aquele abraço pra vocês aí. Todo mundo curtindo o Reggae Point.
1: Boa noite, meu amigo Valdinei. Indo pra casa aqui ouvindo o melhor reggae do Brasil. Rapaz, esse reggae é top, viu? Um abraço, viu? Raimundo Luna aqui do Maiobão. Valeu, um abraço. E um bom final de semana a todos.
0: Valeu, meu irmão, pra ti também. B1 Pedra aí também. Aqui em casa com a minha preta Nath, Valdinei. Dado o recado, então. Sexta abençoada aí pra todos nós. Negão Variedades do Iguaíba. Valeu, você do Iguaíba. Passo do Lumiar. De toda a região, São José de Ribamar. 14 de novembro tem um mega tributo a Gregory. Alô, Macanac Brother, Liberdade, o bairro do reggae. Clayton, motorista também por aplicativo ligado no programa. Quem mais aqui? Grande Feijão da Liberdade, o bairro do reggae. Paizinho, cidade de Axixá. Aline Moraes também chegou por aqui. Boa noite, Aline. Mensagem caindo.
2: Boa noite, meu amigo Valdinei. Mandar uma pedra aí de Jacob Miller. Pra grande Lilian. Grande Maria.
0: Isso.
2: Para meu irmão Sorges, meu sobrinho Ângelo, meu filho Jadson Júnior, meu filho Dimas e minha filha Emanuele. Toca aí, DJ, essa pedra, por favor. Fique com Deus, tenha uma boa noite, um bom serviço.
0: Valeu, meu compadre.
2: Valeu, DJ Valdinei, um abraço.
0: Valeu para ti também. Daqui a pouco tem essa e essa aqui também. A volta tem Jacob e Matt Diamonds, porque hoje o único membro do Matt Diamonds faz aniversário. Eu até escrevi, coloquei em rede social. Eu conheci ele aqui em São Luís em 2006. É o Lloyd Ferruzan.

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4: 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Valdinei, vou ficando por aqui. Um grande abraço e até a próxima.
3: Valeu, Marcinho, valeu. 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Marcos Luther Frio tá curtindo a solução do seu ar, patrocina também o Mega Tributo, Grande Serra, AWS. Aquele abraço, meus queridos patrocinadores. O Mega Tributo chega em 2026 com uma programação espetacular no dia 14 de novembro na Marcelo. Grande Marcos, grande Luther Frio, conectado aí no programa. Tamo juntos, hein, irmão.
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6: 28 graus.
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2: 19 horas e 49 minutos.
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Ferguson, um dos membros fundadores do Matt Diamonds. Jug é o único integrante original ainda vivo. Seus amigos aí, o Donald Tubby Shaw e também o Fitzroy Bunny Simpson, eles morreram em 2022, com apenas 4 dias de diferença. Tubby, ele foi brutalmente assassinado em Kingston, enquanto Bunny morreu após problemas de saúde pouco tempo depois de tomar conhecimento da perda aí do amigo. Estiveram aqui em dezembro de 2006 para um show ao lado do cantor Adiamento. Eu conheci os três, tenho foto com eles e também com o Adiamento. Não, nesse dia eu não consegui foto com o Adiamento. Adiamento tava meio zangado, meio irritado, tava na dele. Não quis papo com ninguém, tava cobrando pra tirar foto. Aí depois, quando ele retornou a São Luís, aí o Adiamento me olhou no aeroporto, pensou que eu fosse um parente dele, bem próximo, que ele me deu um abraço e fez. Aí eu entrevistei e tal, não tava entendendo nada. Na terceira vez, foi bem tranquilo aqui no Reggae Point. A entrevista, ele dormiu a entrevista toda aqui. Seis, quantas do Reggae? 6 para as 8.

0: Jacob, aqui no Reggae Point, Reeling of the Nation. Raimundo da Rua Formosa, também no Monte Castelo, curtindo a gente. Grande Raimundo, tamo junto.
1: Grande Valdinei.
0: Oi.
1: Hoje Fábio, eu tô completando França. Mais um ano de vida. Glória. Só gratidão.
0: Parabéns,
1: um abraço,
0: irmão.
1: E um beijo no teu coração, seu amigo Fábio França. E aí, meu rei? Tamo junto. Coloca aí um menino pra mim de Peter Tosh.
0: Valeu, meu compadre, parabéns. Tudo de bom aí na tua vida. Daqui a pouco tem Peter Tosh.
2: Oi.

0: Batista Bispo e pra Marcinho. Tô ligadinha aqui, viu, Valdinei?
1: Legal.
0: Voltando do trampo agora. Tenha uma boa noite.
1: Bom descanso. Beijo. Valeu, bom descanso, minha amiga. Tudo de bom, beijo. Ângelo e Sóstenes e Sargento Henrique. Todos ligados no programa. Alô, Ângelo, alô, Sóstenes, Sargento Henrique também. Vai alô aqui pra Helenilde e Jaci. Aqui na bilheteria do Terminal da Coama, Helenilde Jaci. Beijo pra vocês, tudo de bom, felicidades, Deus abençoe. Quem mais aqui? Cristiano França. Escuta aqui no São Raimundo, Anjo da Guarda. Beleza, pediu uma do Jacob também. Boa, trilha do Rockers. Valdeci Mendonça de Parauapebas, ligado também no programa Reggae Point, aqui só as melhores.
2: Boa noite, meu príncipe, raio na escuta. Ei, Luísa, só quero escutar mesmo, todas as noites eu tenho que curtir esse teu som. Tenho que curtir o Reggae Point, boa noite, fica com Deus.
1: Valeu, boa noite, daqui a pouco estarei ao vivo, sabe onde, né? Daqui a pouco, nossa casa, toda sexta, nossa casa e todo domingo pra reggae neste domingo. 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
9: 28 graus.
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29: 20 horas e 9 minutos.
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0: Cholada, o Fenomenal e Ronald Pinheiro, Turbinado. Só música do passado, hein? Hoje é sexta-feira, é dia. Quem curte aqui também o Reggae Point é Cagão e Carlinhos Brau, direto. Tá curtindo agora o Reggae Point. Se apresenta amanhã no Roots Bar São Raimundo, Márcio Roots. Fica ali na praça, Deus é Fiel, no São Raimundo. Festaça amanhã, hein?
1: Boa noite, Valdinei e todos os ouvintes aí do Reggae Point, audiência número 1 do horário, Carlinhos Brau, aqui na voz, para convocar aí toda a massa rigueira do São Raimundo e áreas adjacentes, que amanhã tem Roots Bar, Roots Reggae, sabadão tradicional. E você, regueiro, é o meu, é o nosso convidado para chegar junto e curtir uma sequência aí dos anos 70, 80 e 90 e as mais que tá acontecendo na cidade. Por lá tem eu, Carlinhos Brau, como DJ residente, ao lado dele, Márcio Roots e N Roots, tocando diretaço do vinil e fazendo uma sequência especial pra turma. Chegue cedo, o ambiente é climatizado, a cerveja é todas na promoção. E você, regueiro, é o meu, é o nosso convidado para chegar junto. Valeu! Te vejo por lá.
0: Valeu, grande Carlinhos, aquele abraço, mensagem caindo. Oi, boa noite.
2: Hoje é sexta-feira, dia de nossa casa. Chama, Valdinei.
0: Chama, papai.
2: Aquela sequência maravilhosa. Queria pedir uma música, que é o Paulo da Cidade Olímpica, para curtir o Melô de Joizila.
0: La la la la la la.
2: Bota essa aí pra nós, amigo.
0: La, la, la,
2: chama
0: la, la, la.
2: Sexta, dia de chope.
0: Ih, rapaz, dia de chope. Não tô tomando. Tô tomando chope agora, tô tomando remédio. Só 3 meses agora, só no remédio. 8h27, volto já já, segura aí.
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6: 27 graus. 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
6: Neste sábado, 22 de agosto, o Brasil inteiro está mobilizado para proteger nossas crianças e nossos adolescentes menores de 15 anos. É o dia D de vacinação. O Ministério da Saúde garante 20 imunizantes seguros e eficazes pelo SUS. Vacinas que protegem contra doenças graves, como sarampo, poliomielite, meningites, pneumonia, coqueluche, febre amarela, influenza, Covid-19, dengue e contra o HPV, um vírus que pode causar diversos tipos de câncer, especialmente o câncer do colo do útero. O meu convite é também um apelo. 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O Brasil tem unido forças para recuperar as coberturas vacinais do calendário infantil. Todo esse esforço do povo brasileiro já é reconhecido no mundo todo. Segundo o Unicef, o Brasil reduziu em 86% o número de crianças que não haviam recebido a vacina contra a difteria, tétano e coqueluche. E o SUS passou a oferecer mais uma grande conquista da ciência: a vacina pneumocócica 20 valente. A Pneumo 20, que só tinha na rede privada, e agora faz parte do calendário nacional de vacinação. Essa vacina protege contra 20 sorotipos da bactéria pneumococo, incluindo aqueles que mais provocam casos graves, sequelas e mortes por pneumonia, meningite e outras doenças. É assim que o Brasil cuida do seu futuro, valorizando a ciência, fortalecendo o SUS e garantindo políticas públicas que salvam vidas. Quero fazer um alerta muito especial sobre duas vacinas. Uma contra o HPV, um vírus que causa câncer, e a outra contra o sarampo. Em 10 anos de imunização contra o HPV, a prevalência dos tipos de HPV em mulheres vacinadas caiu em 81%. Isso é um marco histórico. Por isso, se você é responsável por um menino ou uma menina na faixa etária indicada, não deixe essa proteção para depois. Vacinar contra o HPV hoje é ajudar a prevenir o câncer no futuro. É uma proteção que pode durar por toda a vida. Já o sarampo é o vírus mais contagioso entre os seres humanos. Em 2024, recuperamos o certificado de país livre do sarampo. Mas os casos da doença explodiram nos Estados Unidos, no México, no Canadá. 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A vacina que protege contra o sarampo é a tríplice viral. Também previne a caxumba e a rubéola. 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Por isso, quero fazer um chamado muito direto às mães, aos pais, aos avós e a todos os responsáveis. 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
3: 20 horas e 35 minutos.
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0: Muito bom. 8 horas e 39 minutos, explosão de mensagens, oi!
1: Boa noite, Valdinei! Aqui é o Massuf, aqui direto da Praia do Olho d'Água, na sede das Boas, Associação de Surf. Nós estamos aqui direto curtindo aqui teu programa aqui. Uhum. Acabamos de chegar aqui do projeto aqui Onda Verde aqui, que a gente tem apresentado aí nas escolas aí, o projeto da prancha de garrafa pet aí.
0: Legal,
1: e cara, também, quando a gente vem de lá, depois desse... desse projeto, a gente se senta aqui para bater um papo e curtir aqui teu programa aqui. Estamos aqui com meu amigo parente aqui, que também faz parte do projeto
0: Pet, lá de novo.
1: Beto Surf, Marcelo Suru, Nestor. Também quem está com a gente aqui é o nosso amigo aqui, Alexandre Bochecha. E Rogério Chapola, que tá chegando aí na área aí daqui a pouco aí. E talvez essa galera vai estar daqui a pouco na nossa casa também, curtindo essa sequência de 12 magnatas aí da antiga que vai estar lá, né?
0: Duas lendas.
1: Pegando pesado. Vamos estar lá, e se meu amigo puder tocar aquela naquela banda, o B40. Saudade de escutar o som dessa banda, Valdinei. Uhum. Toca aí agora, papai.
0: Valeu, parabéns aí pelo projeto, cara, muito bom. Prancha de garrafa pet. A galera tá mandando bem aí da Associação de Surf. Sejam bem-vindos aí a São Luís, essa turma que tá acompanhando o DJ Valdinei. Hoje nossa casa, exatamente. Hoje tem reggae em altíssimo nível, lá no Maiobão. Estrada da Maioba, né? Na Forquilha. Silverstones. Early in the morning.

0: Toma uma cervejinha. What must I cry? Intervalinho, na volta tem mais. Segura aí.
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0: 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E tá com a gente, não é, João Marcos?
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8: 27 graus.
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0: Osteque, até então nunca tinha visitado São Luís do Maranhão, te conhecia pelos trabalhos solos e também ao lado do The Pioneers. E aí o Junior Black recebeu duas pedradas, uma com o Josh Deck e outra com o Jack Robinson, é outra versão, I've Been Loved. Recebeu, estourou aqui com essas músicas, foi bem na virada, 99 para 2000. E aí, cara, dá uma montada na cena do reggae maranhense. Essas músicas realmente fizeram muito sucesso, muito, absolutamente muito sucesso aqui com a produção, com a assinatura do Joey Gibbs, que veio a São Luís para conhecer um pouco do mercado do reggae, saber o que estava acontecendo aqui em São Luís. Essa busca por discos, trabalhos, por raridades, etc e tal. Colocou até loja em São Luís, eu conheci o Joey Gibbs aqui na ilha. Oi!
1: Boa noite, Valdinei, boa noite. Demis Augusto, motorista de aplicativo, rodando e curtindo as pedras.
0: Grande.
1: E falando e ouvindo sobre você aqui. Tudo quanto é passageiro fala bem de você aqui, amigo.
0: Sério,
1: tudo
0: cara, até que fim.
1: Fala bem de você. E eu minto que eu te conheço.
0: Amigão, até que fim alguém fala bem.
1: Aquela canção, To Love Somebody. Eu ouvi essa música na voz do Ed Lovett.
0: Boa.
1: Você pode voltar pra mim, amigo? Eu agradeço.
0: Vamos ver se o tempo permite aqui. Obrigado aí pelo carinho de vocês. Tamo junto.
2: Meu amigo Valdinei, boa noite. Aqui, Franklin, motorista de aplicativo, curtindo o Reggae Point. Toca uma pra gente aí, de Ticultore.
0: O tempo não vai permitir.
2: Só a panca, meu brother.
0: Valeu, agora pra amanhã. Amanhã tem Reggae Vibe, 7 da manhã.
3: Boa noite, grande Valdinei. Boa noite, meu amigo. Dá uma alusão aí pra equipe da Terra Bel aqui na Vale. Fazendo operação e curtindo esse reggae ao vivar, tá bom? Tocando só sucesso aí no clima da noite, ok?
0: Valeu, meu irmão. Um abraço a todos vocês aí. Já já eu estarei na nossa casa, Estrada da Maioba, Forquilha. Domingo pra reggae a partir das 4. Bom fim de semana, 7 da manhã. Tem Reggae Vibe aqui na Mirante. Um abraço pra todos vocês. Obrigado. Tamo junto.

especial, turma da Gercomp também, JLA, Felipe, PZ, Adailton, Camareiro, também ligado no programa, aquele abraço pra vocês, grande JLA, valeu! Até amanhã!

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1: Está no ar a voz do Brasil. As notícias do governo federal que movimentaram o país no dia de hoje.
2: Olá, boa noite.
3: Boa noite para você que nos acompanha em todo o país.
2: Sexta-feira, 21 de agosto de 2026.
3: Vamos ao destaque do dia.
2: Dia D de vacinação.
3: Sábado é dia de levar crianças e adolescentes de até 15 anos aos postos de saúde.
2: Calendário nacional oferece 20 vacinas que protegem contra doenças como meningite, tuberculose e sarampo.
3: Agosto é mês para intensificar a imunização, como disse Éder Gatti, do Ministério da Saúde.
4: O objetivo é resgatar as pessoas que perderam a oportunidade de vacinação. Nesse momento, o Ministério da Saúde aumenta o abastecimento dos municípios e a gente estimula os municípios a também promoverem ações que intensifiquem a vacinação.
2: Mais de 3 milhões de pessoas não podem abrir conta em plataforma de aposta.
3: São beneficiários do programa, dos programas sociais ou de renegociação de dívidas. Raquel Mariano.
5: A medida tem como objetivo proteger recursos destinados à assistência social e à recuperação financeira das famílias.
2: Cidadão pode contar com atendimento presencial para acessar a conta gov.br.
3: Plataforma dá acesso a mais de 5 mil serviços públicos.
2: Vamos saber mais sobre o funcionamento da conta e níveis de segurança.
6: A conta do gov.br funciona como uma espécie de identidade. Ela é gratuita e pode ser feita por qualquer brasileiro.
3: Hoje, na apresentação da Voz do Brasil, Luciano Seixas e Mariana Jundmann.
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3: Sábado é dia D de vacinação.
2: É hora de atualizar a caderneta e levar crianças e adolescentes menores de 15 anos às unidades básicas de saúde e pontos de imunização em todo o país.
3: A campanha segue até 1º de setembro, com a oferta de 20 vacinas do calendário nacional que protegem contra doenças graves, como meningites, tuberculose e cânceres associados ao HPV.
2: O ministro da Saúde, Alexandre Padilha, fala sobre a vacinação.
7: A campanha de atualização é exatamente porque tem muitas crianças que receberam a primeira, a segunda, mas não receberam a terceira dose de uma vacina que precisa de 3 doses, ou não tomaram o reforço. Como cada vez mais a gente tem mais vacinas incorporadas no SUS, muitas vezes os pais têm até uma dificuldade de acompanhar o